0: Ele muda as formas de financiamento do sistema e moderniza a regulação sobre as empresas que operam para melhorar a qualidade do serviço.
1: Na nossa entrevista do dia, nós conversamos com o secretário nacional de mobilidade urbana, Marcos Daniel dos Santos.
2: A gente tem nessa norma, ela abarca desde uma linha de trem ao metrô, a um corredor de ônibus, a um ônibus convencional, a um micro-ônibus, a serviços de barca. Então, precisa de diretrizes nacionais para que a população possa ser atendida com a qualidade que merece.
0: Você vai ouvir também, presidente Lula chega à França para participar da reunião do G7.
1: O presidente já teve hoje reuniões com os presidentes da Suíça e da França.
0: E vai discutir nos próximos dias a reforma de organismos como a OMC, regulação da inteligência artificial e regras para exploração de minerais raros.
1: E ainda, a educação.
0: Estão abertas as inscrições para o Sisu Mais, uma nova oportunidade para quem fez o Enem e não foi selecionado na etapa regular. Gabriela Noronha.
3: Será uma espécie de repescagem das vagas que não foram preenchidas na etapa regular. Estão sendo ofertadas 9.436 vagas em 532 cursos.
1: E desenrola Fies, já renegociou 5 bilhões e 300 milhões em dívidas de ex-estudantes, com descontos de até 99%.
0: Hoje, na apresentação da Voz do Brasil, Mariana Jungmann e Luciano Seixas.
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0: O presidente Lula já está na França, onde participa como convidado do encontro do G7, formado por Alemanha, Canadá, Estados Unidos, França, Itália, Japão e Reino Unido, principais economias desenvolvidas do mundo.
1: Além de reuniões bilaterais, o presidente vai levar a contribuição brasileira para diversos temas discutidos pelo G7.
0: A repórter Luana Karen está lá na França, mas devido ao fuso horário de 5 horas a mais por lá, nós conversamos com ela mais cedo sobre as agendas do presidente. Vamos ouvir.
1: Oi, Luana, boa noite para você aí na França. Você está na cidade de Evian-le-Bain, né? O presidente Lula chegou à cidade hoje, mas antes ele passou por Genebra, capital da Suíça.
0: E ele já teve também os primeiros encontros bilaterais, né? Com os presidentes da Suíça e da França. Conta pra gente como foram esses encontros, Luana. Boa noite.
4: Boa noite, Luciano e Mariana. Boa noite aos ouvintes da Voz do Brasil. É isso mesmo, a reunião de cúpula do G7 acontece em Evian-le-Bain, cidade francesa onde eu estou, situada às margens do Lago Léman, no leste da França. Antes de chegar aqui, ainda em Genebra, Lula teve uma reunião bilateral com o presidente da Suíça, Guy Parmelin. Eles falaram sobre comércio e se comprometeram a trabalhar para diversificar a pauta de exportações entre os dois países. À tarde, já aqui em Evian-le-Bain, o presidente Lula teve um encontro bilateral com o presidente da França, Emmanuel Macron. Os dois presidentes reiteraram os avanços positivos da cooperação em defesa, em especial o sucesso do Programa de Desenvolvimento de Submarinos, o PROSUB.
1: Luana, essa é a 10ª vez que o Brasil participa como convidado da reunião do G7. Quais são os temas que estão em destaque esse ano?
4: Pois é, Mariana, o encontro em Evian acontece logo após o anúncio do acordo de paz entre Estados Unidos e Irã, tema que deve fazer parte das discussões aqui. Além, claro, da guerra entre Ucrânia e Rússia. Também haverá espaço para conversas sobre disputas econômicas entre as grandes potências, segurança, saúde e inteligência artificial. O Brasil vai participar de 2 sessões plenárias no fórum. Na primeira, dedicada às parcerias internacionais para o desenvolvimento, Lula deve defender a manutenção dos recursos destinados à ajuda oficial aos países mais pobres. Na segunda sessão, com a presença brasileira, o debate será sobre crescimento econômico equilibrado. Neste tema, Lula deve voltar a defender a reforma das instituições internacionais criadas após a Segunda Guerra Mundial. É o que se costuma chamar de sistema de governança global, como os órgãos da ONU, a Organização Mundial do Comércio e outros. O Brasil vem defendendo que o formato desses organismos foi feito num outro contexto de mundo, em que existiam menos países. E daí a necessidade de reformas para aumentar a representatividade, especialmente no sul global. O secretário de Assuntos Econômicos e Financeiros do Ministério das Relações Exteriores do Brasil, embaixador Philippe Fox Drummond, explicou a postura do Brasil.
5: Como é que você tem um crescimento equilibrado com as estruturas de governança não reformadas? Um exemplo clássico disso é a OMC. Nós estamos fazendo um grande esforço, o Brasil, em conjunto com diversos outros países, para fazer uma reforma da OMC, e a reforma da ONU, das Nações Unidas, também é algo que cabe nesse texto.
0: Luana, o que deve sair de prático nessa reunião do G7?
4: Olha, Luciano, do encontro aqui em Evian devem sair 7 documentos com assuntos considerados prioritários pela presidência francesa. Entre eles está o combate ao narcotráfico, as questões de saúde e proteção online de menores de idade. O Brasil não participa das negociações finais desses textos, mas foi convidado a enviar contribuições. Outro tema considerado prioritário pela presidência francesa é a discussão sobre minerais críticos. E a posição brasileira é que os países produtores não devem se limitar a apenas exportar matéria-prima, mas também desenvolver cadeias produtivas locais capazes de agregar valor aos produtos, o que leva a mais geração de emprego e renda para a população. Também haverá um almoço na quarta-feira de trabalho entre os líderes do G7 e CEOs de empresas de inteligência artificial. O presidente Lula retorna ao Brasil na quarta-feira. Mariana e Luciano.
1: Obrigada, Luana. Karen, bom trabalho aí na cobertura da reunião de cúpula do G7 na França.
0: Neste fim de semana, o presidente Lula assinou a sanção de uma nova lei que vai promover mudanças profundas na gestão do transporte público em todo o país.
1: O novo marco legal do transporte público coletivo urbano vai modernizar o sistema e melhorar as formas de financiamento, que deixarão de ser ancoradas apenas na tarifa paga pelo passageiro.
0: Além disso, a regulação sobre as operadoras também será aprimorada, resultando em mais qualidade no serviço prestado.
1: Para explicar essas mudanças, nós conversamos hoje mais cedo com o secretário nacional de Mobilidade Urbana do Ministério das Cidades, Marcos Daniel de Souza Santos. Acompanhe. Olá, secretário. Vamos começar explicando para o nosso ouvinte o que é esse novo marco legal. Ele, pelo que eu entendi, ele dá diretrizes gerais, né, sobre todo o funcionamento do sistema de transporte público coletivo. Financiamento, planejamento de linhas, integração regional. O senhor pode explicar melhor para a gente?
6: Olá, Mariana, Luciano, tudo bom? Obrigado aí pela oportunidade da gente explicar um pouco sobre o marco legal que foi aprovado e sancionado nesse final de semana pelo presidente Lula. Esse texto de lei é muito importante porque quem faz acontecer o transporte público são os municípios nos seus territórios e os governos do estado, né? E há uma necessidade muito grande da gente fazer esse serviço melhorar no país, se expandir. E para isso ele precisa de normas e regras nacionais, que é a função da União. Então a lei ela cumpre esse espaço aí de atualizar, né, as normas para os municípios prestarem esse serviço para a população, prestarem com qualidade, financiar, organizar o serviço de transporte público. Parece simples, mas a gente tem nessa norma, ela abarca desde uma linha de trem ao metrô, a um corredor de ônibus, a um ônibus convencional, a um micro-ônibus, a serviços de barca. Então, o transporte público acontece de várias formas, de vários modos, em vários territórios, e precisa de diretrizes nacionais para que a população possa ser atendida com a qualidade que merece.
0: Um dos focos principais da nova lei é a questão do custeio, né? Ela propõe que esse custeio tenha outras fontes além da tarifa paga pelos passageiros. E também muda essa lógica, né, de preço dividido pela quantidade de passageiros transportados, não é isso, secretário?
6: Exatamente. A norma propõe a gente olhar o serviço de transporte, todos os modos, no território. Avaliar quanto custa, se ele é adequado, se está nas condições de qualidade para atender a população. E a partir desse custo, a gente entender que o poder público vai manter esse serviço funcionando com receitas que vêm da tarifa, mas que no passado dependia somente da tarifa e agora é possível colocar outras fontes de recursos para manter esse serviço e manter a qualidade. Então ele traz essa segurança jurídica para que os novos contratos e até os contratos que já existam consigam olhar qualidade, oferta e equilíbrio econômico de quem vai manter esses serviços, os operadores privados ou até operadores públicos. Então fica claro agora que para manter um serviço tão importante, não dá para depender somente da tarifa. Precisa vir outras fontes de recursos que o poder público tem que se organizar, e para isso precisa ser dado muita transparência e controle social.
1: É, inclusive tem uma lógica também de, por exemplo, deixar de cobrar pelo passageiro em si e passar a cobrar por quilômetro rodado, né? Isso tem a ver com uma preocupação que essa nova lei tem em favorecer o atendimento em regiões periféricas, em linhas que tradicionalmente são negligenciadas pelos operadores porque elas não são tão rentáveis assim. Essa mudança aí de paradigma, de forma de cobrança, ela também ajuda nesse aspecto.
6: Exato. A lei, ela traz o princípio da universalização, ou seja, levar um serviço público, que é o serviço de transporte, a todo o território. Como ele é um direito social, a gente tem que olhar muito para quem realmente mais precisa, as populações mais vulneráveis, afastadas, que não têm condição, muitas vezes, de acessar oportunidades nas cidades. Então, a gente precisa repensar a rede de transporte, esse serviço, as linhas, os sistemas de trilho para atender essa população e não depender somente da tarifa, porque senão você vai numa lógica de só vou onde tem passageiro que consegue pagar tarifa, e se você não consegue ter essa arrecadação, você não vai ampliando a oferta do serviço público. Então é importante o poder público entender que ele precisa agora se organizar, o executivo, o legislativo e o próprio judiciário, entendendo a importância do transporte público para levar esse serviço a toda a população do território, principalmente para quem mais precisa.
0: Outra inovação da lei é a associação de instrumentos urbanísticos e tributários com o serviço de transporte público. Quer dizer, um grande empreendimento urbano, por exemplo, teria que fazer investimentos no transporte público. É isso, secretário?
6: A gente tem que entender que o transporte ele ocorre no território da cidade, né? E tem locais que têm uma maior demanda e outras não, e existe um impacto dos empreendimentos. A lógica muitas vezes é uma lógica viária de fluidez do trânsito, e é compreensível ter isso. Mas a gente pode ter empreendimentos que pensem que quem vai acessá-los vai por meio do transporte público. Isso traz uma economia para a cidade como um todo, né? Então a gente tem que olhar a coletividade. O transporte público tem que ser pensado dessa forma. A gente vive num território de uma cidade utilizado ali por muitas pessoas. E o transporte, no nome já diz, coletivo, é para todo mundo. Então, quando a gente pensa o desenvolvimento das nossas cidades com o transporte, a gente tem que pensar os empreendimentos também com o olhar do usuário do transporte público e de toda a população.
1: É, se pensa no estacionamento, né? Tem que pensar também na chegada do ônibus, enfim, do metrô.
6: Exatamente.
1: Agora,
6: eu acho que esse princípio é importante, de fato, para quem está planejando as cidades, né? É um olhar a mais, né? De não só pensar no trânsito, mas também pensar no transporte público.
1: Agora, secretário, para a gente encerrar, é importante a gente lembrar que tudo isso é feito com diretrizes do governo federal, mas executado mesmo por estados e municípios lá na ponta, né? Ou seja, a gestão de todos esses instrumentos legais que essa nova lei traz, ela vai ser feita pelas prefeituras para favorecer o transporte local.
6: Exato. A titularidade, que a gente chama, né? Quem realmente vai dizer qual é a linha que vai atender aquele bairro, é quem vive naquela cidade. São as prefeituras com participação da sociedade. É ali que a gente tem que discutir realmente se o serviço está atendendo a população ou não. O governo federal dá diretriz, mas ele também entra financiando, dando assistência técnica, induzindo, que tem esse poder de fazer. Então, ele tem um papel também nessa lei, que é de dar esse suporte aos municípios e às regiões metropolitanas, mas esse protagonismo fica ainda com quem vive no território. A gente entende que é importantíssimo. E o marco legal coloca isso. Escutam a nível local, cobrem a nível local, venham também cobrar a nível de governo federal, mas entendo que as soluções vão partir de quem vive nos territórios.
0: Nós conversamos com o secretário nacional de mobilidade urbana, Marcos Daniel dos Santos. Muito obrigado, secretário, pela entrevista aqui à Voz do Brasil.
6: Eu que agradeço a oportunidade.
1: Mais de 9 mil vagas de graduação em universidades públicas.
0: Estão abertas essa semana as inscrições para o Sisu Mais, que vai preencher as vagas remanescentes da etapa regular do Sisu.
1: É a primeira vez que uma seleção desse tipo será realizada pelo MEC.
3: Os estudantes interessados em ocupar uma vaga em um curso de graduação em uma instituição pública de ensino superior terão mais uma oportunidade com o Sisu Mais. Será uma espécie de repescagem das vagas que não foram preenchidas na etapa regular do Sistema de Seleção Unificada 2026. É a primeira vez que o Ministério da Educação realiza o Sisu Mais. Estão sendo ofertadas 9.436 vagas em 532 cursos. Quem for classificado começa a estudar no segundo semestre. De acordo com o MEC, a adesão é voluntária. Cada universidade decide se participa e quais cursos disponibiliza. As inscrições para o Sisu Mais começaram nesta segunda-feira e vão até a próxima sexta-feira, 19 de junho, no site sisualuno.mec.gov.br. Ao acessar o sistema, deve ser feito login da conta gov.br. O candidato poderá escolher até duas opções de curso, turno, local de oferta e instituição. Para se inscrever, o estudante precisa ter participado de uma ou mais edições do Exame Nacional do Ensino Médio nos últimos 3 anos e ter concorrido a vagas na etapa regular do Sisu 2026. Para a seleção, será considerada a edição do Enem com melhor média ponderada. Os resultados saem no dia 24 de junho. Gabriela Noronha para a Voz do Brasil.
0: Alívio no bolso de estudantes que renegociaram dívidas pelo Desenrola Fiéis.
1: Após 30 dias de operação, o Ministério da Educação já contabilizou mais de 100 mil acordos firmados, o equivalente a 5 bilhões e 300 milhões de reais de dívidas renegociadas.
0: Aqueles que têm contratos firmados até 2017 e ainda não participaram podem aderir até o dia 31 de dezembro.
7: Após um mês de lançamento, o Desenrola Fiéis já implementou 100.209 renegociações de contratos do Fundo de Financiamento Estudantil, o Fiéis. Isso equivale a 5 bilhões e 300 milhões de reais em dívidas renegociadas em todo o país. O saldo das dívidas foi reduzido para 1 bilhão e 130 milhões de reais. Esse resultado reflete a adesão dos estudantes ao programa, que possibilita descontos de até 99% sobre o valor consolidado da dívida, conforme o perfil do contrato e o tempo de inadimplência. O Desenrola Fiéis tem potencial para beneficiar mais de 1 milhão de estudantes com contratos firmados até 2017 e que estavam na fase de amortização em 4 de maio de 2026. O prazo para aderir à renegociação vai até 31 de dezembro de 2026. Basta acessar os canais digitais dos agentes financeiros responsáveis pelo contrato. Com a confirmação do pagamento, ocorre a retirada do nome do estudante e dos fiadores dos cadastros de inadimplência. Com locução de Thaís Vitória, reportagem Daniele Popov.
1: Na sexta-feira, nós falamos aqui na Voz do Brasil sobre o Move Brasil Entregadores, Move Brasil Entregadores e Moto App, que vai facilitar a aquisição de bicicletas elétricas e motos para quem trabalha com entregas por aplicativos.
0: Mas o Move também está avançando em outras frentes.
1: No braço do programa voltado para aquisição de caminhões e ônibus, os financiamentos já estão sendo aprovados.
0: Só da linha do BNDES já foram contratados 3 bilhões de reais.
8: Modernizar a frota nacional de veículos pesados, de cargas e passageiros. Com esse objetivo, o governo do Brasil disponibilizou 21 bilhões de reais em crédito para financiamento desses veículos, dentro do programa Mover Brasil Caminhões e Ônibus. A maior parte dos recursos será liberada via Tesouro Nacional. Somente dos recursos liberados via Banco Nacional de Desenvolvimento Econômico e Social, o BNDES, já foram contratados 3 bilhões de reais desde o fim de maio. O diretor de Desenvolvimento Produtivo, Inovação e Comércio Exterior do BNDES, José Luiz Gordon, fala sobre o andamento do programa.
9: Essa linha já está disponível, já está sendo utilizada. Taxa de juros ali que variam entre 11% e 12% ao ano, um instrumento que ajuda muito a capacidade de investimento, a renovação de frota, uma frota mais nova, mais eficiente ambientalmente.
8: A linha de crédito do BNDES já contabiliza quase 5 mil operações em 1.056 municípios de todas as regiões do país. A média por operação foi de R$1.300.000, sendo a maior parte destinada aos donos de frotas. Mas também já foram aprovados R$43 milhões para clientes autônomos em 104 operações. O caminhoneiro e diretor da Confederação dos Trabalhadores em Transportes Logísticos, Carlos Alberto Littdemer, fala dos pontos positivos da medida.
10: Um fundo garantidor, ele dá condição de que aquele caminhoneiro que não tenha um score ideal para o banco, né, ou não tenha as garantias necessárias para que realmente ele possa dar uma melhorada. Senão, fora isso, ele jamais conseguirá fazer qualquer forma de investimento. O alongamento do prazo, né, ele também é um facilitador, né?
8: As condições de financiamento variam conforme o perfil do beneficiário. Para transportadores autônomos, o prazo é de 120 meses, com 12 meses de carência. Para empresas de carga, o prazo para pagamento pode chegar a 60 meses, com 6 meses de carência. Já para empresas do setor de transporte de passageiros, o prazo é de 120 meses, também com 6 meses de carência. O programa prevê um limite de crédito de até R$50 milhões por cliente. Reportagem Cleide Lopes.
1: O governo do Brasil abriu crédito extraordinário de mais de R$337 milhões para intensificar a proteção florestal e o monitoramento ambiental.
0: A medida provisória foi publicada hoje e a verba vai ser executada pelo IBAMA e pelo ICMBio.
1: Do total, quase 195 milhões serão destinados para ações de prevenção e controle de incêndios florestais em áreas federais prioritárias e fiscalização ambiental.
0: Os recursos serão utilizados para despesas como mobilização de equipes, remuneração de brigadistas temporários e aquisição de equipamentos de proteção individual.
1: Foi incorporado ao SUS um novo tratamento para um tipo agressivo de leucemia.
0: E deve estar disponível aos pacientes no prazo de 6 meses.
11: A leucemia mieloide aguda é um tipo de câncer agressivo que afeta os glóbulos brancos na medula óssea. Entre os principais sintomas estão cansaço, anemia, infecções frequentes, perda de peso, febre, falta de ar, hematomas e sangramentos. Os pacientes do Sistema Único de Saúde com esse diagnóstico e que não podem se submeter à quimioterapia intensiva passam a contar a partir de agora com uma nova opção de tratamento. Trata-se da combinação de 2 medicamentos, venetoclax com azacitidina, incorporada ao SUS pelo Ministério da Saúde. O tratamento é indicado para pacientes adultos com leucemia mieloide aguda recém-diagnosticada. A medida beneficia principalmente pessoas idosas ou com condições de saúde que dificultam um tratamento convencional. A previsão do governo federal é que a nova terapia esteja disponível na rede pública em até 180 dias. Natália Kuzlik, para a Voz do Brasil.
1: Para ajudar no combate a crimes digitais contra crianças e adolescentes, foi criado um canal de denúncias pela Agência Nacional de Proteção de Dados.
0: O novo canal busca facilitar o recebimento de relatos sobre violações de direitos por parte das plataformas na internet, como falhas na aferição de idade e ausência de segurança por padrão.
1: Os relatos devem ser de casos específicos e não genéricos e relacionados ao descumprimentos administrativos previstos no Estatuto Digital da Criança e do Adolescente.
0: O objetivo é ajudar no monitoramento e fiscalização de plataformas digitais e empresas que atuam no ambiente virtual.
1: Para denunciar, basta preencher o formulário disponível na plataforma da agência em www.gov.br/ANPD.
0: Hoje o pagamento do abono salarial para os trabalhadores nascidos em julho e agosto.
1: Mais de 4 milhões de trabalhadores vão receber ao todo R$5,5 bilhões com pagamentos realizados pela Caixa Econômica Federal.
0: O benefício varia de R$136 a R$1.621, de acordo com a quantidade de meses trabalhados no ano base 2024.
1: Tem direito ao abono aqueles que receberam remuneração média de até R$2.766, com cadastro no PIS/PASEP há pelo menos 5 anos.
0: Os valores ficam disponíveis para saque até o encerramento do calendário, em 30 de dezembro de 2026.
1: E essas foram as notícias do Governo do Brasil.
0: Uma realização da Secretaria de Comunicação Social da Presidência da República.
1: Com produção da empresa Brasil de Comunicação.
0: Fique agora com as notícias do Poder Judiciário e do Congresso Nacional. Boa noite.
1: Boa noite para você e até amanhã.
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14: Supremo Tribunal Federal valida a inclusão automática de novos servidores federais em plano de previdência complementar. Para o STJ, citação de empresa estrangeira por meio de representante no Brasil exige prova da representação. Oiapoque recebe ação itinerante da Justiça do Trabalho com serviços gratuitos à população. Boa noite, eu sou Walter Lima. O Supremo Tribunal Federal validou a inclusão automática de novos servidores federais em plano de previdência complementar. O plenário considerou que a regra é constitucional e não afasta o direito de escolha do servidor, que pode ser exercido posteriormente. Marcela Luiza.
15: Ao analisar o caso, o relator ministro Nunes Marques entendeu que a facultatividade prevista na Constituição está preservada, já que o servidor tem liberdade para decidir se deseja ou não permanecer no sistema. O ministro destacou que a legislação garante o cancelamento da inscrição a qualquer momento e prevê a devolução das contribuições com correção monetária nos casos de desistência em até 90 dias.
14: É nula a citação de empresa estrangeira por meio de suposta representante nacional sem prova concreta dessa representação. Essa decisão é do STJ, Fátima Uchoa.
16: A quarta turma do STJ deu provimento ao recurso especial da companhia coreana Hyundai Corporation para declarar nulos os atos processuais praticados desde a citação realizada por meio da Hyundai Caoa do Brasil em ação de cobrança, rescisão contratual e indenização ajuizada por empresa brasileira que alega não ter recebido acessórios de telefonia celular pelos quais pagou. A Justiça do Rio de Janeiro considerou válida a citação, mas o STJ entendeu que esse ato só seria válido se a representação tivesse sido comprovada, o que não ocorreu. Assim, sem representante formal confirmado, a Hyundai deveria ser citada diretamente na Coreia do Sul por carta rogatória. O voto que prevaleceu no julgamento foi o da ministra Isabel Galotti.
14: Equipes da Justiça do Trabalho e de órgãos parceiros chegam ao município de Oiapoque, no extremo norte do Amapá. É a itinerância Cidadania Aqui Com Você, para atender as aldeias indígenas. Rafael Silva.
17: As ações vão ocorrer de quarta a domingo. Primeiro na aldeia Manga. Sábado e domingo será a vez da aldeia Espírito Santo. Pela Justiça do Trabalho, além de receber orientações, os moradores da região também vão poder denunciar e resolver questões trabalhistas e previdenciárias e até solucionar conflitos. Mas vai ter também outros serviços, como emissão de documentos, orientações jurídicas diversas e atendimento na área da saúde.
14: Quatro legendas exibem propaganda partidária nesta semana. Programas vão ao ar na terça, quinta e no sábado, entre 19h30 e 22h30. Mariana Fabri.
18: Nesta semana, o Partido dos Trabalhadores, o Partido Liberal, o Partido Comunista do Brasil e o Partido Social Democrático exibem propaganda partidária nas emissoras de rádio e televisão. O tempo de propaganda depende do número de deputados federais eleitos pelo partido nas eleições gerais de 2022. Por isso, PT, PL e PSD têm direito a 10 minutos cada. Já o PCdoB conta com 5 minutos. A propaganda partidária promove o programa e as atividades do partido e divulga o posicionamento sobre temas políticos e sociais. Em anos eleitorais, como 2026, esse tipo de propaganda só é transmitida no primeiro semestre.
14: Governo Federal e FUNAI pagarão 10 milhões de reais por violações contra indígenas na década de 70 em Mato Grosso. A sentença também determinou a conclusão da demarcação em até 2 anos. Vanessa Pereira.
19: Depois de 50 anos, o MPF obteve a condenação na justiça contra o governo federal e a FUNAI por remover, na década de 1970, indígenas Tapaiuna do território tradicional, próximo a Diamantino, em Mato Grosso. Na sentença, foi determinado o pagamento de indenização por danos morais e coletivos para a comunidade indígena, no valor de 10 milhões de reais. A conclusão da demarcação das terras em até 2 anos e um pedido público de desculpas.
14: 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Boa noite.

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2: Eu sou Paula Groba.
3: E eu sou Ricardo Nakaoka.
2: E estes são os destaques de hoje do Jornal do Senado, que começa agora.
3: Senado pode analisar compensação para médico que prestar assistência durante voo.
2: Projeto endurece punição para quem induz crimes em escolas e shoppings.
3: Bombeiros podem passar a receber recursos de emendas da saúde.
2: Boa noite.
3: Boa noite.
2: Uma emergência médica a 10 mil metros de altura pode transformar um voo tranquilo em uma corrida contra o tempo. Nessas horas, a ajuda de um médico entre os passageiros pode fazer toda a diferença.
3: Para reconhecer esse trabalho voluntário, o Senado pode analisar um projeto que prevê algum tipo de compensação aos profissionais que prestarem socorro durante viagens aéreas. Os detalhes com o repórter Alexandre Campos.
4: Autor do projeto, o senador doutor Irã, do PP de Roraima, lembrou que o médico que presta assistência ainda é obrigado a preencher formulários após o pouso do avião com informações sobre os procedimentos adotados durante o voo. Pela proposta, a companhia aérea vai ter duas opções: inserir no seguro que é obrigada a contratar uma cláusula prevendo a compensação ao profissional da saúde que agir nessas situações, ou, por conta própria, oferecer algum tipo de ressarcimento, como pagamento em milhas ou upgrade em viagem futura.
5: Você sabe que nós temos uma população que tem envelhecido muito. E quanto mais envelhecemos, mais agravos nós ficamos suscetíveis. E muitas vezes a gente encontra pessoas idosas que às vezes não tomaram suas medicações antipertensivas, suas medicações para controlar sua glicose, enfim, o que torna muito frequente a necessidade de um atendimento médico nos aviões.
4: Na justificativa de seu projeto, o doutor Irã, que é médico, lembrou que o Conselho Federal de Medicina confirmou o entendimento de que é devido a algum tipo de compensação ao profissional pela prestação de socorro durante voos.
2: E o senador Eduardo Girão, do Novo do Ceará, lamentou a morte de 7 jovens atletas cearenses em um grave acidente ocorrido na rodovia estadual CE-187. Durante a sessão de hoje no Senado, ele pediu um minuto de silêncio em homenagem aos jogadores de basquete falecidos.
3: Girão lembrou que os jovens participam da Copa Sobral de basquete e regressavam para Juazeiro do Norte, quando o ônibus em que viajavam tombou às margens da rodovia.
6: Neste momento de profunda dor, eu quero manifestar minha solidariedade às famílias das vítimas e aos feridos, que seguem recebendo atendimento médico, e a toda a comunidade esportiva cearense.
2: O senador Isalci Lucas, do PL do Distrito Federal, alertou para o crescente endividamento das famílias brasileiras. Segundo o parlamentar, o número de pessoas com dívidas e restrições de crédito atingiu níveis recordes. Ele afirmou que a situação afeta principalmente as camadas de menor renda e defendeu uma reflexão sobre o alto custo do crédito no país.
3: Para Isalci, os juros elevados comprometem o orçamento familiar, dificultam o planejamento financeiro e limitam as perspectivas de crescimento econômico e social. Segundo ele, nenhum país consegue crescer de forma sustentável.
7: O grande problema do Brasil não é o tamanho da dívida. O grande problema do Brasil é o custo da dívida, é o preço do dinheiro, é o crédito caro, é o juro excessivo.
2: Na mesma linha, a senadora Zenaide Maia, do PSD do Rio Grande do Norte, voltou a defender medidas para reduzir o endividamento das famílias brasileiras. A parlamentar criticou as altas taxas de juros cobradas em operações de crédito, especialmente no cartão de crédito e no cheque especial, e argumentou que o comprometimento da renda dos brasileiros está diretamente relacionado ao elevado custo do crédito.
3: Zenaide Maia também pediu a aprovação da proposta de emenda à Constituição que limita os juros do cartão de crédito e do cheque especial a até 3 vezes a taxa Selic. Ela, que é autora da iniciativa, afirmou que a proposta ajudaria a conter o crescimento da inadimplência e a reduzir o impacto dos juros sobre o orçamento familiar. A PEC está em análise na Comissão de Constituição e Justiça.
8: Com a aprovação da nossa emenda, vamos frear essa bola de neve, pela qual os altos juros dificultam o pagamento e aprofundam a inadimplência.
2: Crianças e adolescentes precisarão de autorização judicial para exposição comercial nas redes sociais.
3: A determinação está no ECA Digital, foi regulamentada pelo Conselho Nacional de Justiça e mira os chamados influenciadores mirins. Repórter Raíssa Abreu.
9: A norma do Conselho Nacional de Justiça determina que o juiz avaliará, por exemplo, se a atuação da criança ou adolescente nas redes é compatível com sua idade, suas atividades escolares e sua fase de desenvolvimento. O ECA Digital, que entrou em vigor em março, criou responsabilidades compartilhadas entre Estado, famílias e empresas de tecnologia na proteção das crianças e adolescentes no mundo virtual. O senador Alessandro Vieira, do MDB de Sergipe, foi o autor do projeto que deu origem à lei.
10: Nós estamos regulando parcialmente a atividade das empresas mais poderosas da história do capitalismo. Essa é a primeira lei das Américas nessa matéria. E nós conseguimos colocar na mesma mesa e do mesmo lado da trincheira pessoas tão diversas como a nossa senadora Damares e a deputada Maria do Rosário.
9: A proposta do CNJ, que regulamenta a atividade de crianças e adolescentes nas redes sociais, será votada no final de junho. Se aprovada, as plataformas deverão suspender conteúdos que exponham pessoas com menos de 18 anos sem alvará.
2: E a Comissão de Segurança Pública pode votar nesta terça-feira um projeto que endurece as punições para quem incita ou induz crimes em ambientes coletivos, como escolas, universidades e centros de compras.
3: A proposta foi apresentada para combater o crescimento de ameaças e discursos de pânico propagados na internet. Repórter Bruno Lourenço.
11: A relatora, senadora professora Dorinha Seabra, do União do Tocantins, lembrou os trágicos atentados ocorridos em escolas de São Paulo, Blumenau, Aracruz e Sobral para justificar a necessidade do projeto.
12: Um grande número de pessoas que, aproveitando-se do anonimato e de uma suposta impunidade conferida pela rede mundial de computadores, passam a incitar ou induzir prática de homicídio, lesão corporal e ameaças em locais de frequentação coletiva, como escolas, universidades, ambientes de trabalho e centros de compra.
11: Apesar de apoiar a proposta, o senador Fabiano Contarado, do PT do Espírito Santo, afirmou que a alteração no Código Penal pode acabar diminuindo a pena.
13: Você está tirando a figura da codelinquência, seja do partícipe por participação moral na forma de induzimento ou instigação, ou no auxílio, que seria, pela teoria unitária humanista, pelo mesmo homicídio.
11: Depois da CSP, o projeto de lei segue para a Comissão de Constituição e Justiça.
2: Verbas da saúde para atendimentos dos bombeiros e regras para o uso de inteligência artificial estão entre os temas em debate no Senado nesta semana.
3: Um dos projetos em análise prevê o uso de emendas parlamentares da saúde para custear e equipar os serviços de atendimento pré-hospitalar dos corpos de bombeiros militares. Repórter Marcela Cunha.
14: Na terça-feira, a Comissão de Assuntos Econômicos pode votar uma proposta que atualiza os limites de endividamento para acesso ao microcrédito, com a correção anual desses valores pela inflação. Na Comissão de Educação, os senadores analisam novas regras para a participação de crianças e adolescentes em espetáculos e vídeos publicados na internet. Além de exigir autorização judicial, o texto proíbe a presença de menores em publicidade de cigarros, bebidas alcoólicas e apostas. Na quarta-feira, a Comissão de Assuntos Sociais pode autorizar o uso de emendas parlamentares da saúde para custear e equipar os serviços de atendimento pré-hospitalar dos corpos de bombeiros militares. Mas o senador Humberto Costa, do PT de Pernambuco, alertou que a inclusão dos bombeiros entre os destinatários das emendas da saúde pode aumentar a disputa por recursos do SUS.
15: Poderá gerar maior competição por verbas já insuficientes para atender plenamente as necessidades da atenção básica, da rede hospitalar, do SAMU e de outros serviços estratégicos do SUS.
14: Na Comissão de Ciência e Tecnologia, uma proposta proíbe o uso de inteligência artificial para reproduzir sem autorização a voz ou a imagem de uma pessoa com fins comerciais.
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3: Com edição de Paula Groba e trabalhos técnicos de João Lira, o Jornal do Senado fica por aqui. Acompanhe agora as notícias da Câmara dos Deputados. Boa noite.
2: Uma boa noite e até amanhã.
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17: Câmara pode votar texto do governo sobre redução da jornada de trabalho.
18: Avança projeto que indeniza produtores por prejuízos com falta de energia.
17: Deputados facilitam a matrícula em cidade vizinha mais próxima do aluno.
18: Proposta prevê incentivo fiscal para livros, brinquedos e jogos inclusivos.
17: Boa noite. A Comissão de Constituição e Justiça da Câmara aprovou o projeto que prevê incentivo fiscal para livros, brinquedos e jogos inclusivos. Agora, a proposta será analisada pelo Senado. A repórter Maria Neves explica o que diz o texto.
19: Pelo texto, o poder público deverá reduzir tributos para a produção de materiais que ajudem crianças e jovens com desordem estética, deficiência ou enfermidade que cause embaraço social a compreensão. Entender e aceitar sua condição. Autor do texto, o deputado Dr. Jaziel, do PL do Ceará, afirma que a carga tributária sobre brinquedos corresponde a cerca de 40% do preço final. Devido a essa tributação elevada, o parlamentar sustenta que o mercado de artigos lúdicos para crianças com deficiência não alcança larga escala. É atendido por iniciativas isoladas e artesanais. O relator da proposta, deputado Diego Garcia, do Paraná, concorda com o autor e acrescenta que atividades lúdicas e brincadeiras são coisa séria, principalmente para crianças com deficiência.
20: Crianças com deficiência devem ser estimuladas a desenvolver autonomia e autoestima. Materiais didáticos, livros, jogos e brinquedos inclusivos, que respeitem as individualidades, certamente terão repercussão positiva no desenvolvimento das crianças.
19: O deputado ressalta que percepções, raciocínio e criatividade são aprendidos na relação das crianças consigo mesmas e com o outro por meio do lazer infantil. E, para crianças com deficiência, destaca que as brincadeiras são instrumentos eficazes de superação de dificuldades e de desenvolvimento da criatividade. Segundo o Instituto Brasileiro de Geografia e Estatística, o Brasil tem 14 milhões e meio de pessoas com deficiência, o que representa 7,3% da população com 2 anos ou mais. Além disso, o Instituto identificou 2 milhões e 400 mil pessoas com autismo. Da Rádio Câmara de Brasília, Maria Neves.
0: Turismo.
18: Gilson Daniel, do Podemos do Espírito Santo, destaca o potencial turístico da região do Caparaó, impulsionado por eventos tradicionais e pelas belezas naturais. O deputado cita o Festival de Inverno de Guaçuí e a Festa do Carro de Boi, na cidade de Iúna, como iniciativas que valorizam a cultura local.
17: Gilson Daniel também ressalta que Caparaó reúne atrativos como o Pico da Bandeira, além de uma rica gastronomia regional. Ele registra investimentos destinados à região, como a inauguração da obra de asfaltamento da rodovia que liga os municípios de Iúna e Urupi.
0: Agricultura.
18: Projeto que prevê indenização a produtores rurais por prejuízos com falta de energia avança na Câmara. A repórter Sofia Peçanha tem os detalhes.
21: A Comissão de Agricultura aprovou o projeto que prevê que produtores rurais sejam indenizados quando tiverem prejuízos causados por falhas no fornecimento de energia elétrica. Apresentada pelo deputado Marcos Beltrão, de Alagoas, a proposta também foi aprovada pela Comissão de Minas e Energia. A medida vale para situações em que a falta de luz ou oscilações na rede elétrica provoquem a perda de produtos perecíveis, como leite, frutas, grãos armazenados ou até a morte de animais que dependem de sistemas automatizados para sobrevivência. Durante a discussão na Comissão de Minas e Energia, o deputado Padre João, do PT de Minas Gerais, destacou os impactos diretos para os produtores, especialmente os de menor porte.
22: Porque a pessoa ela tem uma expectativa de, no mês, ela receber o leite que ofereceu. Então, a terminar o prazo, isso é muito importante, porque a pessoa ela fica descapitalizada, fica sem renda, porque é o prejuízo. Caso do leite, mas tem as câmeras frias de legumes, verduras, queijos.
21: Para ter direito à indenização, o produtor deverá comprovar por meio de documentos técnicos que prejuízo foi causado diretamente pela interrupção de energia. O valor será calculado com base no preço de mercado dos produtos na região. O texto também determina que a concessionária de energia terá até 30 dias para analisar o pedido e fazer o pagamento. Caso o prazo não seja cumprido, haverá acréscimo de 10% no valor da indenização como multa. O relator da proposta na Comissão de Agricultura, o deputado Tião Medeiros, do PP do Paraná, afirmou que a medida também pode incentivar melhorias na qualidade do serviço prestado pelas empresas de energia.
1: O dever de indenizar fortalece um incentivo para a atuação proativa dos distribuidores, ao mesmo tempo em que responde a uma demanda urgente dos produtores rurais de todo o país.
21: O projeto que garante indenização a produtores rurais por perdas causadas por falta de energia elétrica segue para análise na Comissão de Constituição e Justiça. Da Rádio Câmara de Brasília, Sofia Peçanha.
4: Economia.
5: Reginaldo Lopes, do PT de Minas Gerais, anuncia uma articulação partidária em torno da proposta que garante fomento indireto aos setores da cultura e do esporte por meio de créditos tributários para gestores, artistas e patrocinadores.
23: O deputado explica que o principal objetivo da proposta é incluir os mecanismos permanentes de fomento dentro das regras da reforma tributária. Para Reginaldo Lopes, a medida fortalece a geração de emprego e renda, além de estimular investimentos privados em cultura e esporte.
5: Maurício Marcon, do PL do Rio Grande do Sul, alerta para o agravamento da situação econômica do país. Ao mencionar dados sobre o endividamento das famílias brasileiras, o deputado prevê um cenário de forte instabilidade financeira.
23: De acordo com Maurício Marcon, o descontrole fiscal do governo impulsionou a inflação dos alimentos e elevou a taxa de juros a patamares históricos. Ele recomenda cautela financeira aos cidadãos diante do risco de uma crise.
4: Trabalho.
5: O plenário da Câmara dos Deputados deve votar o projeto do governo que limita em 40 horas semanais a jornada de trabalho. O repórter Antônio Vital nos conta como estão as negociações.
24: A semana no plenário da Câmara começa com um único projeto na pauta, o que define a jornada máxima de trabalho em 40 horas semanais sem redução de salários. No final de maio, a Câmara aprovou proposta que inclui esse limite na Constituição, o que deve ser ainda analisado pelo Senado. A diferença é que o projeto, enviado pelo governo ao Congresso em abril, detalha a aplicação da redução da jornada e altera 9 leis, além da consolidação das leis do trabalho, a CLT. Acrescenta esse limite em legislações específicas que tratam do repouso semanal remunerado, do esporte e de profissões como aeronautas, seguranças privados, trabalhadores domésticos e radialistas. O projeto chegou à Câmara em abril com regime de urgência constitucional, com prazo para ser votado. Como isso não ocorreu, passou a trancar a pauta do plenário a partir de 30 de maio. Desde então, os deputados ficaram impedidos de votar qualquer outro projeto de lei. Na semana passada, o presidente da Câmara, Hugo Mota, designou como relator o deputado Léo Prates, do Republicanos da Bahia, o mesmo da proposta de emenda à Constituição que acaba com a escala 6x1. O projeto do governo define que a duração normal do trabalho não poderá ultrapassar 8 horas diárias e 40 horas semanais, o que vai valer também para trabalhadores com escalas especiais. Estabelece ainda que todos os trabalhadores terão direito a 2 dias de folga remunerados por semana, de preferência aos sábados e domingos. Abre exceções para negociações coletivas, de acordo com as peculiaridades de cada atividade. Também permite escalas de até 12 horas seguidas, mas mantendo o limite de 40 horas semanais. A proposta do governo se aplica aos contratos em vigor e passa a valer imediatamente assim que virar lei. Já a proposta já aprovada, que acrescenta esses limites ao texto da Constituição, define que a adoção da medida será gradual, com prazo de 2 meses para começar a valer limite de 42 horas e de 1 ano para a jornada de 40 horas. Prevê ainda medidas de transição para microempreendedores individuais, microempresas e empresas de pequeno porte e admite manutenção da jornada atual para terceirizados do serviço público até que ocorra nova licitação. O projeto do governo foi defendido pelo líder do PT na Câmara, deputado Pedro Czai, do PT de Santa Catarina.
25: Redução da jornada de trabalho de 44 horas para 40 horas semanais, portanto, ter 2 dias para viver, para descansar, para ficar com a família, qualidade de vida e tempo para viver e tempo para trabalhar. Estamos convencidos que a redução da jornada de trabalho vai permitir o aumento da produtividade, ganha a sociedade, ganha a economia, ganha as famílias brasileiras.
24: Já a proposta que acrescenta o limite máximo de 40 horas semanais de trabalho na Constituição, quando foi votada na Câmara, recebeu críticas de deputados da oposição. Deputados do PL, do Novo e do Missão disseram que a medida vai acarretar aumento do trabalho informal, diminuir a produtividade e aumentar o custo para as empresas. Da Rádio Câmara, de Brasília, Antônio Vital.
0: Relações Exteriores.
23: Alexandre Lindemeyer, do PT do Rio Grande do Sul, defende a soberania nacional e a autonomia jurídica do Brasil, sustentando

0: Deputados aprovou projeto que assegura a alunos da educação básica o direito de se matricular na escola mais próxima da sua casa, mesmo que seja em um município vizinho. O texto aprovado muda a LDB, Lei de Diretrizes e Bases da Educação Nacional. Por recomendação da relatora, deputada Júlia Zanatta, do PL de Santa Catarina, a comissão aprovou as sugestões da Comissão de Educação para o projeto. Pela versão aprovada, será assegurado o direito à matrícula e ao transporte escolar, com possibilidade de acordo entre os municípios. A deputada Júlia Zanatta reforçou a importância da medida.
1: Não precisando de mais uma legislação estadual ou municipal para acertar isso aqui. Então, é uma legislação que pensa na vida das pessoas lá na ponta, dos alunos, das mães, que às vezes moram na divisa de um município com outro e não consegue fazer essa matrícula por causa de uma burocracia imposta por uma lei que foi feita aqui em Brasília, mas que não viu a realidade das pessoas lá na ponta. Então é um grande avanço.
0: O censo de 2022 apontou que 7,2% dos estudantes do Brasil, ou seja, 4 milhões de alunos, precisam ir a um município vizinho para estudar. Pouco mais de 3% dos alunos do ensino fundamental e 6,6% dos alunos do ensino médio precisam fazer diariamente esse deslocamento. O projeto original é do deputado Evair Vieira de Mello, do Espírito Santo. Da Rádio Câmara de Brasília, Luiz Cláudio Canuto.
2: Política. Heloísa Helena, da Rede do Rio de Janeiro, despediu-se da Câmara após cumprir um mandato temporário de 4 meses. Em seu pronunciamento, a congressista fez um balanço de sua atuação, destacando a apresentação de mais de 60 projetos de lei voltados para a área social.
3: Heloísa Helena afirma que deixou o cargo consciente de ter feito uma política ética. A legisladora deixa o cargo em função do fim da suspensão do mandato do deputado Glauber Braga.
4: Justiça.
2: O nome afetivo, que muitas vezes crianças e adolescentes usam ao ganharem novas famílias, vai poder ser oficializado antes do fim do processo de adoção. A repórter Mônica Tati explica o teor da proposta que agora vai para o Senado.
5: A Câmara dos Deputados aprovou proposta que permite o uso de nome afetivo por crianças e adolescentes sob guarda provisória, em cadastros de escolas e estabelecimentos de saúde, cultura e lazer. O nome afetivo é aquele pelo qual o menor é chamado pela nova família, antes da conclusão do processo de adoção e da alteração definitiva na certidão de nascimento. Depois de adotada, a criança geralmente troca o sobrenome. No entanto, há casos em que há a troca do primeiro nome também. O objetivo do projeto é antecipar o uso desse nome, como forma de respeitar a identidade da criança. A autora do projeto, a deputada Laura Carneiro, do PSD do Rio de Janeiro, explica por que a mudança do nome é importante ainda durante o processo de adoção.
6: A criança chegar à adoção é porque ela perdeu todos os links familiares, seja por violência, seja por abandono, está absolutamente desprotegida, principalmente no amor. Então, vem o processo de adoção, o processo começa com essa guarda provisória, isso demora muito tempo, tem uma análise difícil, mas durante esse tempo essa criança cria vínculo com essa nova família. A própria família e na escola, os amiguinhos, na sociedade, na vida normal dessa criança, ela passa a precisar efetivamente ser parte daquela família. E esse pertencimento também está ligado ao nome dela.
5: Laura Carneiro também destaca a importância de mais mecanismos para incentivar a adoção no país, principalmente de crianças mais velhas e adolescentes. A proposta que permite o uso de nome afetivo por crianças e adolescentes sob guarda provisória segue agora para o Senado Federal e, se for aprovada, pode ser sancionada pelo presidente da República e virar lei. Da Rádio Câmara de Brasília, Mônica Tati.
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1: Segurança Pública.
2: Avançou na Comissão de Constituição e Justiça da Câmara a proposta que reduz a maioridade penal para 16 anos. Para Sérgio Turra, do PP do Rio Grande do Sul, a medida acaba com a possibilidade de criminosos de alta periculosidade se esconderem na menoridade.
3: O deputado critica a oposição de esquerda à proposta, argumentando que ela protege criminosos, indo contra o interesse público e a segurança da sociedade. Sérgio Turra menciona o apoio popular à medida, que será analisada agora por uma comissão especial, antes de ir à votação no plenário.
2: Sargento Faur, do PL do Paraná, celebra a aprovação na CCJ da PEC que reduz a maioridade penal. O congressista afirma que a medida é um primeiro passo para responsabilizar adolescentes de 16 e 17 anos envolvidos em crimes graves.
3: Sargento Faur sustenta que a punição de adolescentes infratores busca proteger principalmente os jovens que estudam e trabalham. Ele lembra que a PEC ainda precisa passar por comissão especial e pelo plenário da Câmara em dois turnos antes de seguir para o Senado.
2: José Rocha, do União da Bahia, celebra o Dia da Marinha, comemorado em 11 de junho. O parlamentar ressalta o papel histórico da corporação e exalta suas ações humanitárias operadas em rios de regiões isoladas para levar desenvolvimento e promover a integração nacional.
3: Presidente da Frente Parlamentar de Apoio ao Programa Antártico Brasileiro, José Rocha, ressalta a importância da Força Naval na proteção de quase 6 milhões de quilômetros quadrados da Amazônia Azul e defende investimentos em tecnologia como a construção de submarinos e fragatas.
2: Termina agora o Jornal Câmara dos Deputados, produzido pela Rádio Câmara, com trabalhos técnicos de Wellington Teles e apresentação de Val Monteiro e Luciana Vieira. Uma boa noite para você.
3: Você fica com as notícias do Tribunal de Contas da União. Boa noite.
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2: 10:14.
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3: 10 horas e 31 minutos.

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1: 11h01.
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1: 11 horas e 14 minutos. 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
1: Meia-noite, um minuto.
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1: Meia-noite e 29 minutos.
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0: 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Uma hora, três minutos.
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2: Uma hora e 30 minutos.
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1: 2:01.
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1: 3 horas, 1 minuto.
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1: 3 horas e 31 minutos.

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2: 3 horas 59 minutos.
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1: 4 horas 51 minutos.
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2: 5 horas, 12 minutos.

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1: 5:44.
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Meu caro e minha cara ouvinte, graça e paz da parte de Cristo Jesus, que este dia seja um dia de paz. Muitas vezes nós estamos tristes e eu quero falar hoje para você sobre tristeza. A tristeza sobrevém algumas vezes quando o ser humano não realiza seus desejos. Às vezes ele vem acompanhado da cólera, tristeza e cólera junto. Quando surge pela frustração da necessidade e desejos, em geral ocorre da seguinte maneira: a pessoa é levada a pensar e a lembrar-se da casa onde nasceu, dos seus pais e da vida que levava no passado. Quando a pessoa não oferece resistência a esses pensamentos e até se deixa levar por eles, ou mesmo se deleita com eles, embora só na imaginação,

0: eles se apoderam interiormente da pessoa. Essas representações, esses pensamentos, fazem com que a pessoa mergulhe na tristeza. Sua situação atual a impede de que essas coisas passadas se tornem novamente realidade. E assim, a alma fica triste, fica abatida e humilhada. Há uma diferença entre tristeza e aflição. Se por um lado, aflição pertence essencialmente ao amadurecimento humano, como luto e como assimilação das experiências de perda, a tristeza, como autocompaixão, é estéril. Eu posso estar aflito. Isso pode estar ligado a um amadurecimento que eu preciso fazer. Perdi alguém, enfim, aconteceu uma perda na vida, estou aflito. Mas a tristeza por si só é estéril, que é outra coisa. O ser humano refugia-se na autocompaixão quando ele não consegue satisfazer os seus desejos. No fundo da tristeza também há com frequência desejos exagerados pela vida. E assim, pelo fato de não ser o maior, eu não entro em combate e acabo me refugiando na tristeza. A aflição pode chorar. Suas lágrimas podem amolecer a alma endurecida e fazer com que ela se torne frutífera. É possível que as lágrimas da aflição se transformem em lágrimas de alegria. A tristeza, porém, não pode chorar, pois ela é choramingona e se banha em sua própria autocompaixão. A tristeza consiste, sobretudo, na dependência infrutífera do passado. Pois sempre de novo as pessoas imaginam os sentimentos de outrora, em casa, na proteção, na despreocupação, lamentam o passado que não existe mais. Por mais que às vezes possa ser proveitoso ocupar-nos com o passado, a fim de assimilá-lo, de percebê-lo como a raiz do presente, isso pouco nos ajuda a realizar verdadeiros progressos. Se constantemente ficamos olhando para o passado e tivermos saudade das coisas acontecidas, então a pessoa só fala de saudades. É sobretudo perigoso, diante da realidade presente, fugir para o passado, uma vez que o passado é algo definitivamente passado. O passado passou e nunca mais haverá de se tornar realidade. É possível aprender muito do passado para o momento presente. No entanto, se o passado se torna fuga de conflito presente, ele se torna um obstáculo que nos impede de assumir as tarefas atuais e através delas amadurecer. Nada de entristecer-se pelo passado que já não volta. Bola para frente sempre. Um forte abraço para você. Deus te abençoe em nome do Pai, do Filho e do Espírito Santo. Amém.
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0: Ok, 6:10. É manhã gelada nessa terça-feira, dia 16 de junho. A temperatura agora está em 4 graus. Já tivemos 3 graus um pouco mais cedo. Agora estamos com 4 graus, muito frio aqui em Salvador do Sul. E as temperaturas devem chegar a 15 graus nesta terça-feira. Provavelmente, aí para a região de Campestre, para a região de Linha do Meio, aí devemos ter geada nessa manhã, aí porque é frio de geada. É, mas não tem nada, vamos ter que levantar. Muita gente precisa trabalhar. E aí não tem esse negócio de ficar na cama. O que hoje de manhã foi difícil levantar, mas vamos lá. O dia vai ser bonito, né? Com sol nesta terça-feira, mas as temperaturas não devem passar dos 15 graus nessa terça-feira. 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É isso aí, o frio deve continuar aí pelo menos até sexta-feira, quando tem previsão de chuva, e na semana que vem teremos quedas de temperaturas, mas tá chegando a 2 graus, né? Nas manhãs, algumas manhãs da próxima semana. É o inverno chegando, né? No próximo domingo. Aliás, domingo teremos o dia mais curto, né? E a noite, e sábado teremos a noite mais longa, então às 5:25 da manhã começa oficialmente o inverno nesse domingo, dia 21.
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0: longe. E o pessoal acordou mesmo com frio, o pessoal já está de pé. Meu amigo Edson Musco, muito bom dia para você e para a família. Obrigado pela audiência. A Valmir e o Adair Corran lá em Babilônia já tá tomando aquele chimarrão para esquentar, para depois ir para Lida, né, meu amigo Adair? Muito bem, um bom dia para vocês, uma ótima terça. André Lotterman, lá de Minas, Pai, abençoe nosso dia, fortalece nossa fé e nos cubra com a tua proteção. Valeu, André Lotterman, lá em Minas Gerais, muito bom dia para você e para a família. Lá no Pareci, que não é tão frio, né? Bom dia, seu José Silvério Rainer, aquele abraço para você e para sua família. Cláudio Schrein e a Cirlei e o Caio em São Pedro da Serra, madrugando nessa madrugada gelada. Bom dia para vocês, uma ótima terça-feira gelada aqui em Salvador do Sul. Muito bem, vamos lá, As Galvão, vamos lá, no calor dos teus abraços, e depois faz de conta que sou eu, com César e Paulinho aqui no Acordei. A todos vocês que estão na escuta, bom dia!

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2: Seis horas e 20 minutos.
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7: Ok, em Salvador do Sul, 6 horas 23 minutos, 4 graus a temperatura.

investigar a denúncia de maus tratos contra a criança na IMEI. Reportagem recebeu denúncia de um suposto caso de maus tratos contra a criança de 3 anos em uma escola municipal de educação infantil de Bom Princípio. O pai do menino entrou em contato informando que procurou a Secretaria Municipal de Educação. Também registrou o caso na delegacia de polícia, pedindo providências. A Polícia Civil confirmou que foi registrado o boletim de ocorrência e a denúncia está sob investigação. Já o prefeito Vasco Alexandre Bran informou que a Secretaria Municipal da Educação recebeu o pai da criança desde que sua denúncia estão sendo tomadas as providências cabíveis. Portanto, denúncia de maus tratos em escola infantil de Bom Princípio aí com uma criança de 3 anos. Está sob investigação se houve de fato maus tratos, que seja penalizado aí a pessoa que fez isso com essa criança de 3 anos. Deputado Giovanni Quirini sofreu acidente na BR-386 em Montenegro. O deputado federal Giovanni Quirini e sua esposa Adriane se envolveram em um acidente de trânsito no final da manhã desta segunda-feira, dia 15, por volta das 11h45 na BR-386, na altura do quilômetro 392 em Montenegro. O casal estava em um veículo Tiggo com placas de Porto Alegre, viajando para a Soledade para visitar o pai do parlamentar, que se encontra hospitalizado, quando a caminhonete foi atingida por um automóvel Volkswagen Gol emplacado em Santa Cruz do Sul, que trafegava no sentido contrário. O acidente foi próximo ao acesso a Montenegro e foi relatado por Cherini em vídeos nas redes sociais. Ele e esposa não ficaram feridos. No automóvel Gol, que tombou na pista, o motorista e a esposa foram socorridos, encaminhados ao Hospital Montenegro, sem lesões graves. Portanto, o acidente aí com o deputado Giovanni Quirini na 386.

Ataque a tiros deixa 3 mortos e 1 ferido em revenda de carros em Taquara, aqui no Rio Grande do Sul. 3 homens foram mortos a tiros e 1 ficou ferido em um ataque a uma revenda na Avenida Sebastião Amoretti, em Taquara, por volta das 14h50 dessa segunda. De acordo com as informações da Brigada Militar, a Polícia Civil e os suspeitos usavam roupas da Corporação da Civil e balaclavas. Os criminosos chegaram ao estabelecimento em um carro, mandaram as 4 vítimas deitarem no chão e atiraram. 2 homens morreram no local do crime. Os outros 2 feridos foram socorridos e levados para o hospital de Taquara. Na instituição de saúde, o 3º homem não resistiu aos ferimentos e morreu. O 4º atingido segue internado sem informações atualizadas sobre o estado de saúde. Entre os mortos estão 1 funcionário e 2 proprietários da revenda. De acordo com a Brigada Militar, eles foram identificados como Robson Toledo Chaves, de 34 anos, João Vitor Viana dos Santos, 20 anos, e Carlos Alberto Cardoso Arteiro, de 58. Após a ação, atiradores fugiram. O carro utilizado na fuga, relatado anteriormente por testemunhas como Chevrolet Onix, de cor prata, foi localizado no bairro Ideal. Os suspeitos não estavam no veículo e seguem sendo procurados pelas autoridades. É, esse crime aí será investigado aí. Tudo leva a crer que tem tráfico de droga aí envolvido nesta ação. 6h27. Bom dia, meus amigos. Loivo Alberto, que já está por perto. Jacinta Schomer, lá em São Pedro da Serra, muito bom dia. José Maurício Kuhn, muito bom dia para você. Abraço para você e para a família. Noemi Aleph, muito bom dia, boa terça para todos nós, para você e para o Pedrinho e toda a família. Obrigado pela audiência aqui no Acordei. Chegando Porca Véia, Chimarita de Galpão e Sidney Lima, Perdi Meu Amor, aqui no Acordei.

0: 6:34.
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1: Ok, em Salvador do Sul, 6:38, 4 graus a temperatura, e eu tô achando mais frio agora do que hoje de manhã, bem cedo. É muito frio nessa manhã de terça-feira.

0: Olha só essa aí, pintinho nasce com quatro patas e surpreende produtor rural aqui no Rio Grande do Sul. É, ele já botou aí, contração, eu nunca tinha visto, brinca o produtor rural. O nascimento de um pintinho com quatro patas vem chamando atenção em São Borja, na fronteira oeste do Rio Grande do Sul. O animal, que nasceu na sexta-feira, dia 12, na propriedade rural do produtor Jorge Pinheiro, está saudável, alimenta-se bem e não apresentou qualquer outra alteração, a não ser o fato de ser quadrúpede. É, ele está bem normal, come tranquilo, ainda anda perfeito, só que é tracionado. Pinto com tração nas quatro rodas, eu nunca tinha visto, brinca o produtor. Apesar da brincadeira, o animal não usa as quatro patas, só as duas dianteiras funcionam. As outras duas não se movimentam. De acordo com o diretor da Faculdade Veterinária da URGS, Vladimir Pinheiro do Nascimento, a situação é bastante incomum. É uma condição congênita bastante rara, que chama a polimelia, que é caracterizada pela presença de membros além do que deveria estar ali. A causa é muito indefinida. Normalmente é uma predisposição, uma mutação espontânea, avalia o veterinário, né? Apesar da situação ser rara, a polimelia não causa maiores problemas ao desenvolvimento do animal. Sempre vai ser um animal diferente do normal, com algumas dificuldades de movimentação, de locomoção. Mas se não atrapalhar o acesso dele à comida e à água, ele até pode ter um desenvolvimento razoavelmente normal, explica o veterinário. Portanto, curioso, né? Um pinto com quatro patinhas aí, que nasceu aí em São Borja.
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0: Bom dia, meus amigos aí na Francesa Alta, Inês, Cristo e Flávio, uma ótima terça-feira. É de muito frio nessa terça-feira, daqui a pouco a gente traz a previsão para o restante da semana até sábado aqui no Acordei. Chegando Bandecos, feliz em festa e depois Banda Fest, Manhattan Mapomba aqui no Acordei.

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1: Seis horas, 49 minutos.
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8: Ok, em Salvador do Sul, 6 horas e 54 minutos, 4 graus, está amanhecendo o dia neste momento, né? Daqui a pouco teremos aí sol. Hoje teremos sol, graças a Deus. Mesmo com esse frio aí, o solzinho vem muito bem para aquecer um pouco esse dia. 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

Vamos ver como é que fica a previsão para os próximos dias. Amanhã, quarta-feira, a mínima será de 5, a máxima 16. Dia de sol com névoa ao amanhecer e nevoeiro à noite. Já na quinta, mínima 6, máxima 18 graus, sol com muitas nuvens durante o dia e período de céu nublado. Noite com muitas nuvens na quinta. Sexta-feira, mínima 12, máxima 14 graus, chuvoso durante o dia e à noite. Previsão de 9 milímetros de chuva na sexta. Sábado, a mínima será 8, a máxima 12. Sol com muitas nuvens durante o dia e períodos de céu nublado. À noite com muitas nuvens nesse sábado. Portanto, chuva na sexta-feira, né? E quando a temperatura não será tão baixa, a mínima será 12 graus, mas também não passará dos 14 na próxima sexta-feira.

E ontem tivemos rodada aí da Copa do Mundo, né? Com muitos empates, é isso aí. Espanha e Cabo Verde, né? Uma grande zebra que aconteceu ontem, né? Ficaram no 0-0, sendo o melhor em campo o goleiro do Cabo Verde, né? Fez 7 defesas fantásticas. No outro jogo, Bélgica 1, Egito também 1. E Arábia Saudita 1, Uruguai 1. À noite, né? Mais tarde, o Irã, né? O Irã empatou em 2-2 com a Nova Zelândia. Portanto, ontem tivemos só empates, né? E já 3 sul-americanos estrearam e nenhum venceu. São 2 empates e 1 derrota. Derrota do Equador, os empates do Brasil e também do Uruguai aí, que ficaram. Então, hoje estreia a Argentina. Hoje à noite, às 22 horas, Argentina e Argélia. Às 7 horas, Iraque e Noruega. Noruega é um time aí que você tem que ficar de olho, né? E também às 4 horas, França e Senegal. A França, que é uma das favoritas aí da Copa do Mundo de 2026. Só o amor vale tudo na vida. Só o amor é a inspiração. Sem amor. Um abraço aí pro seu Erno Muscop lá em Campestre Alto, um bom dia para você e para a família, obrigado pela audiência, sempre na escuta. Jessi Borges, bom dia, Deus abençoe sua vida, a sua também e de sua família. Obrigado, uma ótima terça para você que está sempre ligado aqui no Acordei. Chegando Madrugada Gelada.

0: 7:05.
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6: Ok, em Salvador do Sul, 7:08. É isso aí, 4 graus e está amanhecendo o dia. Alguns lugares deve ter geada nessa manhã de terça-feira.

Idosa flagrada furtando vários produtos de mercado aí em Barbosa. Carlos Barbosa, no final de semana, uma idosa foi flagrada furtando vários produtos de um supermercado na cidade. O estabelecimento acionou a Brigada Militar, que foi até o local para registro de todos os itens e foram restituídos. Entre os produtos que foram encontrados com a idosa, estava de higiene e limpeza, um pacote de queijo colonial e uma barra de achocolatado. Além desses, dois pacotes de carne, um de gado e outro de porco. Conforme informações, ela já havia sido apreendida com produtos em novembro de 2025, também em Carlos Barbosa. Portanto, idosa aí, resolveu fazer um rancho sem pagar ali em Carlos Barbosa. Gaúcho é um dos presos por morte de jovem após salto sem corda em São Paulo. Morador de Bento Gonçalves, de 27 anos, é um dos três homens que permanecem presos preventivamente pelo envolvimento na morte de Maria Eduarda Rodrigues Freitas, de 21 anos. O acidente fatal ocorreu no último sábado, dia 13, na Ponte do Esqueleto, em Limeira, durante a prática de Hop Jambi. A jovem saltou de uma altura de 40 metros, mas caiu no vazio porque a corda de segurança não estava acoplada a seu corpo. A Polícia Civil indiciou o trio por homicídio com dolo eventual, por entender que eles assumiram o risco de causar a morte da jovem. As investigações apontaram um detalhe alarmante: nenhum dos responsáveis tinha qualquer qualificação ou histórico profissional em esporte de aventura. Filmagens obtidas pela polícia mostram acusados levando Maria Eduarda até a plataforma, coordenando o salto. Logo após o impacto, testemunhas notaram que o equipamento essencial de segurança simplesmente não havia sido conectado. Ao todo, as autoridades chegaram a deter 6 pessoas no dia do ocorrido, mas apenas 3 tiveram a prisão mantida após audiência de custódia. Além da negligência técnica, a Polícia Civil agora investiga a falta de alvarás de regulamentação para a exploração da atividade naquele local. É isso aí. Então, entre os presos está um gaúcho aí de Bento Gonçalves, né? De 27 anos aí, neste grave acidente fatal aí que aconteceu lá em São Paulo no sábado.

7:11, Ladir Ener, é como eu suspeitava, né? Ela tá mandando aí que campestre congeada, não muito intensa, mas tem, é, campestre, linha do meio, essas regiões aí, geralmente aí quando faz esse frio aí, tem geada. Muito obrigado pela informação, Ladir, grande abraço, um ótimo dia para você e obrigado pela audiência, Ladir Ener, diretamente lá de Campestre. Reni Ritter, muito bom dia, uma semana gelada, é verdade, dona Reni, haja fogo, né? Haja fogo para aquecer aí os nossos corações e também a nossa alma. E nada melhor que um chimarrão bem quentinho, ou um cafezinho nesse frio, né? Eu sou fã do frio, ainda mais um dia que nem hoje, que teremos sol, né? É muito bom, né? Se dorme melhor, se come melhor, não tem insetos, é muito bom. Tem o seu valor o inverno. 7:12, falar em frio, vamos lá, colchão gelado, os atuais e depois da linha musical, para todos os amigos que trabalham em supermercados, a moça do supermercado aqui no Acordei.

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Ok, 7h20, o dia está clareando, teremos um dia de sol com, o sol hoje será luz de geladeira, ele clareia, mas não aquece, né? Porque teremos um dia muito frio nesta terça-feira. Tentativa de homicídio é registrada no interior de Cruzeiro do Sul. Uma tentativa de homicídio foi registrada no início dessa segunda-feira, na localidade de Linha Lotes, no interior de Cruzeiro do Sul. De acordo com informações preliminares da Brigada Militar, a ocorrência teria sido motivada por um desentendimento entre vizinhos. Durante a confusão, um homem foi atingido por 2 disparos de arma de fogo, sofrendo ferimentos de raspão no braço e na barriga. O serviço de atendimento móvel, o SAMU, foi acionado para prestar socorro à vítima, que foi encaminhado para atendimento médico. Até o momento não foram divulgados detalhes sobre o estado de saúde do homem, porém ele não corre risco de morte. A Brigada Militar atendeu a ocorrência e realizou procedimentos de praxe. O registro foi encaminhado pela Delegacia de Pronto Atendimento de Lajeado. O caso será investigado pela Polícia Civil. E esclarecer a tentativa de homicídio aí numa briga de vizinhos, né? Que quase terminou em tragédia aí em Cruzeiro do Sul, município pequeno aí que pertencia a Lajeado.

Ok, 7:22. Muito frio, 4 graus aí na temperatura, né? É gelada essa manhã de terça-feira. E amanhã tem João Carlos Moira, Despertar Alegre, né? E as notícias de São Pedro Serra, né? A partir das 6 da manhã aqui na Nova Salvador FM. É, ele aí, João Carlos Moira, amanhã apresentando aí o programa na manhã. Amanhã quem vai levantar cedo é o João, é isso aí. Muito bom dia, dona Ilore Guevara, é, feliz terça-feira para você e para toda a família. É isso aí, muito obrigado. Gilmar Werner em São Pedro da Serra, muito bom dia para você. Obrigado pela audiência aqui no Acordei. Chegando, Amado Batista, 24 horas no ar aqui com Amado Batista no Acordei.

0: 7:27.
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4: Ok, 7:29, temperatura agora 4 graus ainda aqui em Salvador do Sul, mas o tempo está bonito. Teremos sol nesta terça-feira e já está conosco também com friozinho nessa manhã. Valdir Etvino, muito bom dia.
5: Bom dia, meu caro Fábio, bom dia, ouvintes da Rádio Nova Salvador. É, hoje temos sol, né? Um dia bonito, né?
4: Sol de geladeira.
5: É.
4: Luz de geladeira, né?
5: Luz de geladeira, exatamente. Mas você sabe que o sol, ele já muda bastante a nossa percepção do dia, né?
4: Claro que sim.
5: A gente sempre acaba se sentindo bem melhor quando você está com um dia ensolarado. O dia nublado, ele parece que remete a uma certa depressão, né?
4: É, eu acho
5: que a gente não se sente tão à vontade, né? Mas enfim.
4: É, isso deve acontecer muito em Londres, né? Muita depressão, né?
5: Sem dúvida nenhuma. Sem Porque dúvida lá... nenhuma, Londres é. Você preferiria viver no Brasil com sol ou em Londres com aquele tempo depressivo?
4: Não, eu prefiro o Brasil ainda. Porque hoje, para mim, é um dos dias mais bonitos, né? Frio com sol é tudo de bom, né? Você imagina, você não tem mosca, você não tem mosquito, você dorme bem, você come bem. É tudo de bom, o frio é tudo de bom, é maravilhoso. E com sol, então, meu Deus do céu.
5: Sem dúvida. E além disso, a gente não troca as brasileiras pelas londrinas.
4: Não. Nosso país... por mais corrupto que seja, ainda é um belo país.
5: Sem dúvida nenhuma, sem dúvida. E também muito por causa justamente do temperamento brasileiro, que é aquele temperamento mais passivo, mais extrovertido. Ele não é bélico, ele não é aquele temperamento mais de reivindicar, de protestar, como outros países têm, né?
4: É verdade.
5: Aliás, em outros países, o que estaria acontecendo aqui no Brasil, já teriam derrubado o governo, já teriam invadido o palácio presidencial com tanques e com não sei o quê. Coisa é diferente. Mas falando um pouco de futebol, meu caro, você acredita que ontem nós tivemos 4 empates?
4: Pois é, me chamou a atenção, os 4 jogos empatados, né? E sul-americano...
5: Dentro desses 4 jogos, meu amigo,
4: 3
5: seleções que a gente poderia colocar lá na, vamos dizer assim, na ponta de cima, né? No ranking. Bélgica, que empatou com o Egito em 1-1, né? A Espanha, que empatou com Cabo Verde em 0-0.
4: Esse foi o resultado mais surpreendente, né, Vaguinho?
5: Sem dúvida. E o Uruguai, que empatou com a Arábia Saudita por 1-1. Aliás, o Uruguai, no final do jogo, fez uma pressão. Os sauditas estavam exaustos, né? Mas seguraram a pressão lá e realmente garantiram o empate, né, da Arábia Saudita. E hoje temos a estreia da França, né?
4: Isso.
5: Que vai jogar contra o Senegal.
4: Bom,
5: né?
4: Jogo.
5: O Iraque, que irá enfrentar a Noruega, né? A França vai jogar em Nova Jersey às 16 horas e depois em Boston, Iraque e Noruega. E por fim, a tão sonhada estreia do teu time. Argentina contra a Argélia, um baita jogo hoje às 22 horas. E antes disso, né? Aliás, esse jogo o outro jogo do grupo, Áustria e Jordânia, vão jogar amanhã, a 1 hora da manhã, ou seja, seria a rodada de hoje, mas por causa do fuso horário, pulou para amanhã, né?
4: Exatamente.
5: E aí, meu amigo, ainda temos mais 4 jogos amanhã, quer dizer, 5 se a gente computar aquele jogo.
4: Dá 1 da manhã.
5: De Áustria e Jordânia, né? Que vai ser 1 hora da manhã. Então, tem futebol para todos os gostos. E, por enquanto, nenhum time sul-americano, nenhuma seleção sul-americana ganhou.
4: É verdade. 2 empates e 1 derrota, né? Sul-americanos. Então, temos ainda a Argentina e Colômbia, né? Para estrear.
5: Nós vamos recapitular. Tivemos o empate do Brasil, empate do Uruguai.
4: E derrota do Equador.
5: Equador e.
4: 3 jogos.
5: Paraguai. Derrota também do Paraguai.
4: Ah, é? Foram 4 jogos, isso aí. 4 Paraguai.
5: 2 derrotas e 2 empates.
4: Exato,
5: né?
4: Para mostrar.
5: Temos ainda Argentina e Colômbia, né? A Colômbia que vai. Jogar no dia 17, né? Deixa eu ver aqui, dia 17 vai jogar contra o Uzbequistão no Estádio Azteca, amanhã às 23 horas. E vai ser o último jogo pelo horário aqui, porque antes Portugal vai jogar com a República Democrática do Congo amanhã às 14 horas, né? E aí tem a Colômbia e pelo grupo L vai ter Inglaterra e Croácia, uma baita partida amanhã às 17 horas, essa vai ser boa de olhar. E em Toronto, no Canadá, vai ter jogo de Gana contra o Panamá amanhã às 20 horas, ou seja, o jogo da Colômbia amanhã às 23 horas será o último jogo desta primeira rodada. É impressionante, né? Porque a Copa do Mundo começou na quinta-feira e está terminando numa quarta, exatamente 7 dias, né?
4: Sim.
5: Para terminar a primeira rodada, né?
4: Exato, é muito time, né? 48 seleções. Mas você sabe que esses resultados sul-americanos demonstram uma coisa, né? Nós estamos muito abaixo dos outros continentes em futebol. Então os sul-americanos eles estão realmente demonstrando, né, que são realmente a terceira força no futebol.
5: Exatamente. Nós temos bons jogadores, né? A América do Sul ela fornece uma quantidade infinita de jogadores para a Europa, né? Principalmente para a Europa.
4: Sim.
5: Né? Nos campeonatos mais competitivos, né? Mas realmente nesse momento as seleções sul-americanas não estão num bom momento. Ou então houve uma evolução nos países africanos, por exemplo, e asiáticos, né? Será que os outros países acabaram crescendo, né? E diminuíram aquela distância que havia entre os sul-americanos e estes países?
4: Os outros cresceram, né? Mas nós também diminuímos, né? Você veja os nossos... veja aqui a Libertadores da América, né? A Libertadores da América, ela tem 2-3 times aí, e são sempre brasileiros, né? Que ainda conseguem chegar. Os outros times são muito abaixo, então nós estamos realmente... O futebol sul-americano está deixando a desejar. Mas vamos ver aí como vai sair a Argentina e amanhã a Colômbia, né?
5: Que são, para mim, as seleções que têm mais possibilidade de fazer campanha no
4: Sim,
5: Mundial.
4: É verdade. Né? Mas a Argentina tem.
5: O Brasil, eu acho que vai ficar pelo caminho, realmente. Mas a Colômbia e a Argentina, elas têm condições de fazer campanha porque. Tem times bons, né?
4: Tem
5: vários jogadores aí bons e fizeram um bom desempenho também nas eliminatórias, né?
4: Exato. A Argentina tem que quebrar um tabu hoje, né? Porque a Argentina nunca venceu uma estreia de Copa do Mundo logo após ser campeão na Copa anterior. Então, a Argentina nunca venceu na estreia.
5: E a estreia também, quer dizer, alguns resultados podem ser creditados àquela coisa da estreia, né? A tensão do jogo inaugural. Talvez as nossas seleções possam, né? E não só as nossas seleções, Espanha também, né? Espanha empatou.
4: Não.
5: Era um resultado completamente inesperado, né?
4: É verdade, o melhor jogador foi o goleiro, né? Do time de Cabo Verde. Goleiro,
5: aliás, tem uma história interessante.
4: 40 anos o cara tem.
5: Ele tem 40 anos, né? Uhum. É a primeira Copa do Mundo, lógico, é a primeira Copa do Mundo de Cabo Verde.
4: Sim.
5: O goleiro, o apelido dele é Vozinha.
4: Rosinha, é verdade.
5: Vovozinha,
4: isso aí. Vozinha.
5: E ele, antes da partida entre Espanha e Cabo Verde, antes da partida ele tinha 56 mil seguidores no Instagram.
4: Antes da partida.
5: E aí o jogo foi transmitido pela Cazé TV.
4: Sim.
5: E devido à atuação dele no primeiro tempo, né, o Casemiro Miguel, que é o dono da Cazé TV, começou a falar no intervalo, né? Chamou muita atenção e disse que ele tinha efêmeros, né? Aliás, pífios 56 mil seguidores, que é um cara que, né, deveria ter muito mais seguidores por aquilo que ele está fazendo pelo país. E começou a convocar os telespectadores a seguir o...
4: Vozinho.
5: O Vozinha. E agora já está, no final da partida já tinha mais de 1 milhão
4: Olha só.
5: De seguidores, e hoje está em mais de 4 milhões de seguidores. Acredita num negócio desse?
4: Que loucura.
5: Quer dizer, o cara teve uma exposição mundial a partir desse jogo, e também o brasileiro encampou, né, a solicitação do Casemiro e transformou ele numa celebridade, né?
4: É verdade. Aliás, a Cazé TV transmite todos os jogos da Copa.
5: Sim,
4: a Globo tem 55 jogos que vai transmitir só.
5: Exatamente a metade, né?
4: Exatamente.
5: A metade, quer dizer, metade seria 110, né? Mas são 104, é praticamente a metade dos jogos. Eu não sei se eles não quiseram todos os jogos ou se realmente eles não tiveram, no contrato não consta exclusividade para todos os jogos, talvez isso tenha, até porque o SBT também está transmitindo a Copa, né?
4: Eu acho que, mas o SBT só transmite jogos do Brasil, se eu não me engano.
5: Ah, sim.
4: Com Galvão Bueno, né?
5: Eu vou te dizer que no início da Copa, eu gosto muito do Sport TV, né?
4: Eu também.
5: Eu gosto muito do Sport TV, porque ele vive de futebol, né? Então ele faz aquelas, começa aquelas jornadas mais cedo, mostrando aí
4: os bastidores,
5: público, os bastidores, exatamente.
4: Uhum.
5: Mas eu confesso que a partir desta Copa do Mundo eu sou telespectador assíduo da Cazé TV. Eu não estou mais, mesmo que a Globo transmita, mesmo que o Sport TV transmita determinada partida, eu coloco na Cazé TV. E me surpreendeu a qualidade dos profissionais.
4: Exatamente.
5: Tem uma mulher lá, que eu não guardei o nome ainda, mas os comentários dela, cara, me surpreenderam pelo conteúdo, né? Extremo
4: conhecimento.
5: Competente, né? Conhecedora do. E olha, fazendo comentários assim, realmente me surpreendeu positivamente, né? O desempenho. Não que a mulher não possa fazer isso, é que
4: claro.
5: Normalmente o que a gente tem na imprensa brasileira hoje, as mulheres ainda não. A grande maioria das comentaristas, elas são competentes sim, mas ainda falta. Um pouco mais de vivência, vamos dizer assim, né?
4: Exatamente.
5: E esta me surpreendeu pela desenvoltura e também pelo conhecimento profundo, né? Dos segredos de dentro do campo, né?
4: Exatamente. Eu só não gosto de narração feminina no futebol, o resto tá tudo certo, comentaristas femininas tá tudo certo, né? Até a Globo ontem botou uma narração, eu não sei qual é o jogo, mas ontem tinha narração, né, da, eu acho que foi aquela que é a principal narradora aí da Globo.
5: Renata Silveira.
4: Isto, ela que narrou um jogo fraca, narração fraca, né, como sempre, né, mas tudo bem, e te garanto que nunca vão botar uma narradora para narrar jogo do Brasil na Copa do Mundo, isso eu te garanto, porque aqui, que nem aqui no Brasil, não tem narração feminina no jogo do Flamengo, então, a própria Globo não valoriza tanto assim as suas narradoras.
5: E tem um outro detalhe, né? Na verdade, eu quero dizer que eu não tenho, não é questão aí de machismo de minha parte, também não gostar muito de narração feminina, mas é porque isso é uma questão de tradição ainda, né? Nossos ouvidos, eles foram educados a vida toda para ouvir narração masculina.
4: Sim.
5: Começamos a ver futebol, nós começamos a ouvir futebol assim. Era um território masculino.
4: Ah, sim.
5: Quando é que apareceu a primeira repórter mulher? Isso foi recentemente. Quando é que começou a primeira árbitra mulher?
4: Isso
5: foi recentemente. Quer dizer, o universo do futebol era um universo estritamente masculino. E isto leva tempo. Essa questão da mudança, ela leva tempo, não é no canetaço que tu resolve.
4: Exatamente.
5: Eu não gosto de narração feminina, logo eu sou machista, eu sou misógino, eu odeio as mulheres. Não.
4: Claro que não.
5: Apenas, e elas podem até ser muito competentes, mas acontece que o nosso ouvido e os nossos olhos ainda não estão treinados suficientemente.
4: Exato.
5: Nós passamos a maior parte da nossa vida de aprendizado. Quando é que a gente aprende mais? É justamente na infância, na adolescência, nos primeiros anos ali de vida, é que a gente junta conhecimento, que a gente tá ali só absorvendo, né, vivência. E a gente passou o tempo todo ouvindo vozes masculinas no futebol. Quer dizer, chegar agora, de repente, mudar tudo isso e dizer, porque eu adoro ouvir a Renata Silveira narrando. Não, eu não gosto. Eu mudo de canal também, quando possível.
4: Sim,
5: eu mudo de canal. E não é porque eu não gosto da pessoa da Renata.
4: Exato, não tem nada a ver com a pessoa.
5: Não tem nada a ver com isso. Essa é uma questão de ouvido.
4: Exato.
5: O meu ouvido ainda não está preparado para absorver, né, com naturalidade a narração feminina. Por quê? Porque ele foi treinado a vida toda para ouvir narração masculina, né? Então, é a mesma coisa, cara. Tu já viu um concurso de misters?
4: Não.
5: Um concurso de Miss você já viu muitas.
4: Sim, com certeza. Certo. E
5: concurso
4: gosto.
5: De Mister,
4: uhum.
5: Eu não vi, tem, de vez em quando tem alguma coisa, mas é muito pouco. Por quê? Porque esse universo é feminino.
4: Esse universo é feminino. Aliás,
5: esse universo é feminino, o universo da beleza é um universo feminino.
4: Exato.
5: A vida toda a gente, claro que aí o que, que vai acontecer? Daqui a pouco vão colocar, não, a partir de agora é homem que vai desfilar. Né? Que vai ter concurso de beleza,
4: uhum.
5: Masculina só. Quer dizer, masculina só não, mas vai ter bastante também, tem que ser igual. Né?
4: Uhum.
5: A mulher e o homem são iguais, então tem que ter concurso de mister. Você perderia segundos do teu tempo para olhar um concurso de beleza masculino?
4: Não olharia. Mas eu gosto de olhar concurso de Miss, eu confesso que gosto de olhar, porque
5: pois
4: realmente é uma beleza.
5: É a mesma coisa, você gosta de ouvir narração masculina.
4: Exato.
5: Né, em vez de narração feminina. E em outro campo, você gosta de olhar concurso de Miss em vez de concurso de Misters. Estas são as situações.
4: Exato.
5: Por quê? Porque os universos são distintos.
4: Uhum.
5: Essa é uma situação que precisa ser. E aí a gente pode entrar em outros assuntos, como, por exemplo, esta questão da relação homoafetiva. Isso também é uma situação que vai levar algum tempo para que toda a sociedade assimile isso com mais naturalidade. Com o tempo isso vai acontecer.
4: Sim.
5: Mas enquanto que os dinossauros, né, aqueles que nasceram há 60 anos atrás, 50, 80 anos atrás, ainda estiverem vivos, eles vão olhar com o rabo do olho. Né?
4: Sim,
5: porque,
4: sim.
5: Porque a vida toda eles foram educados, eles tiveram a tradição de que é homem com mulher, mulher com homem.
4: É verdade, é verdade.
5: Aí não é no canetaço que a gente consegue mudar esta tradição. Isto vai acontecer à medida que vão chegando novas gerações, e essas novas gerações já vão estar num ambiente que traz esse novo conceito. Então, imagine você, meu amigo Fábio, há 50 anos atrás, né, por aí, 50, 40 e poucos anos atrás, na escola, quer dizer, isto era as mulheres vinham, quando tinha uniforme, né, tinha que vir de saia e camisa branca, saia, tal, os homens vinham de calça e tal, não tinha aquela coisa de mulher se vestir de homem e homem se vestir de mulher, mesmo na adolescência, na juventude, no tempo escolar, isso não acontecia.
4: Não.
5: Então a nossa, vamos dizer assim, a nossa preparação para o mundo, ela aconteceu toda em cima de uma situação que hoje é diferente e que para nós muitas vezes é difícil assimilar. E não é questão de não gostar, de odiar ou outra.
4: Claro.
5: Não, isto, nós dessa geração mais antiga, temos dificuldade de assimilar essa novidade. Assim como a gente tem dificuldade de assimilar o chat GPT, que eu não consigo usar. Eu não consigo assimilar a tal... Quer dizer, tem uma série de ferramentas hoje, tecnológicas, que eu confesso que eu não consigo manipular. Por quê? Porque eu não fui preparado para isso.
4: Exato, eu também, é verdade. Nós somos ainda do tempo dos dinossauros, né?
5: Exatamente. Então assim, eu quero também, assim como todos querem que se respeite a diversidade, eu também quero que aceitem a nossa surpresa, a nossa, vamos assim, o nosso desgosto, muitas vezes, quando a gente depara com uma narração feminina. Né?
4: Exato.
5: Nós precisamos também, porque nós somos de uma outra época e esta tradição ainda está presente no nosso cérebro. Nós fomos treinados lá atrás para isso e é difícil. Muitas vezes o que a gente aprende na infância e na adolescência, isso fica para a vida toda. Né? Então, o mesmo respeito que eles reivindicam, né? Elas reivindicam, né? Na questão de narração, vamos falar disso porque o outro assunto é um pouco mais delicado, né? O mesmo direito cabe também a nós, né? Que para podermos expressar, né, a nossa discordância, quer dizer, eu não estou com isso querendo dizer que eu odeio e que Renata Silveiras não possam existir. Não, não. Apenas eu não gosto da narração feminina.
4: É uma...
5: Por enquanto, o meu ouvido não está preparado para isso. É só isso, né?
4: Como diz o pessoal da esquerda, estamos num país democrático, né? Então, exatamente. A democracia tem os pró, tem a gente que é contra e a favor. Então,
5: exatamente. Opinião. E o contra não quer dizer que a gente vá caçar.
4: É, exato. Não.
5: Narradoras respeito... femininas por aí para eliminá-las. Não. Apenas a gente não gosta.
4: Exato. Pronto. Tá tudo certo.
5: E não gosta da narração, não da profissional.
4: É, da profissional.
5: A profissional até... merece o nosso maior respeito. E outra, elas são muito corajosas porque elas enveredaram por um campo que era até então estritamente masculino e estão desbravando, né? Hoje a gente vê aí repórteres também com grandes atuações, né, no campo esportivo, uhum, né? E que realmente fazem muito sucesso. E aí é isso mesmo que tem que acontecer, quer dizer, as mulheres têm o direito também de enveredarem aí por atividades que até então não eram de domínio feminino, né? E a gente tem que respeitar isso, mas não queiram colocar em cima de nós, né? De mim e de você e de vários aí, outras pessoas da nossa geração que manifestar essa discordância. Nós não vamos fingir, né? Nós não gostamos realmente de uma narração feminina. Nós gostamos de uma narração masculina, por exemplo, como Celestino Valenzuela, como o Luciano Duvalli, o próprio Galvão Bueno no início, né? Uhum. Era um grande narrador, depois ele ficou mais preocupado em fazer bordões, né?
4: Eu gostava muito do Silvio Luiz.
5: Silvio Luiz, muito bem lembrado, é. Silvio Luiz, e tinha um Geraldo José de Almeida, olha lá, olha lá, olha lá, no placar.
4: Exato.
5: Lembra disso?
4: Luiz Alfredo.
5: Luiz Alfredo, que era filho do Geraldo José de Almeida, né? Era o Luiz Alfredo, é. Vários. O próprio Kleber Machado, um grande narrador. Eu gosto muito da narração do Paulo Andrade também.
4: Bom narrador.
5: Né? É, bom narrador, o próprio Gustavo Villani e o nosso Marco de Vargas.
4: Né? Ah, é verdade. Muito bem, Valdir Edvino.
5: Narrando Libertadores do Grêmio, ele que é gremista, né?
4: Sei, sei.
5: É gremista.
4: Ah, tinha,
5: mas é isso.
4: Tinha que
5: na
4: ter um defeito.
5: De mais assuntos, vamos tratar assim de amenidade, né?
4: É verdade. E amanhã tem mais. Amanhã o senhor vai conversar com João Carlos Moira no Despertar Alegre amanhã.
5: É, provavelmente vamos abrir o baú, né? Vamos abrir o baú e vamos tentar relembrar algumas coisas, né?
4: Muito bem, Valdir Etvino. Um bom frio para o senhor.
5: Baú, né? Tem o dia do baú também.
4: Sim,
5: né?
4: Um bom frio para o senhor.
5: Você, cara, você conseguiu trazer a Groenlândia para o Brasil.
4: Que coisa boa.
5: Agora, para melhorar o dia, só a Argentina ganhando.
4: É verdade, e vai acontecer.
5: Ah, então tá. Grande abraço a todos e até amanhã.
4: Até amanhã, Valdir Etvino. Amanhã, Valdir Etvino estará no programa de João Carlos Moira, né? No Despertar Alegre, e é claro, as notícias de São Pedro da Serra não vão faltar amanhã aqui no programa da Nova Salvador FM. Alessi Hansel está mandando bom dia, muito frio em Campestre. É, frio em Campestre e congeada. Muito bom dia para você e para 600. Obrigado pela audiência. A dona Ione Cornélios, Carlito e toda a sua família. Terça-feira, seja bem-vinda. Passando para desejar que sua terça seja muito abençoada por Deus. Feliz terça-feira, bom dia. Muito obrigado, dona Ione. Que seja para vocês também uma ótima terça-feira. Muito bem, e o programa Acordei está chegando ao seu final, né? 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Nós voltamos quinta-feira, 6 da manhã, com mais um Acordei aqui na sua Nova Salvador, 13 anos de Nova Salvador. E fiquem agora com a música do Valdir Basso, Castelo de Sonhos, aqui no Acordei. Um ótimo dia para vocês e até quinta. Bom dia.

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2: 8:04.
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2: 8:17.
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0: 8:32.
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Para não fazeres ofensas e teres dias felizes, não digas tudo o que pensas, mas pensa em tudo o que dizes.

0: muito bom dia, com muito mais alegria, mais energia, a melhor seleção musical, as notícias e por começar mais uma manhã ao seu lado, em sua companhia. Abençoado dia você, a partir de agora, está sintonizado com a Rádio Nova Salvador e o programa Caravana da Alegria, oferecendo sempre a você a melhor seleção musical com o seu amigo Loivo Alberto, o locutor mais apaixonado do Brasil. Acima de tudo, pelo que faz e pelo prazer de ter ouvintes especiais como você em nossa sintonia. Ligue, participe e faça seu dia valer muito mais a pena.
1: Ricardo, eu não sei o que essa mulher fez pra mim. Acho que foi feitiço. Será que você tá...
2: 8:36, bom dia! Bom dia com muito mais alegria. Terçou, gente boa, dia 16 de junho. E o sol já dando ar da graça lá fora. Coisa boa! Sinal que o seu dia hoje vai ser maravilhoso, iluminado e, acima de tudo, do jeito que você gosta e com os sonhos que você tem e muito ainda a realizar, combinado? Então fica o convite para você estar junto conosco a partir de agora com a Caravana da Alegria, aqui pelas ondas amigas da sua, da nossa comunitária Nova Salvador, 87.5 FM. E seguiremos juntos até o 12:30, trazendo em destaque somente a melhor coletânea musical para ouvintes especiais como você na nossa sintonia. Que hoje você comece com fé no coração e paz na alma. Deus já preparou cada detalhe do seu dia, então confie. Levante com coragem, caminhe com propósito e não se esqueça, quem anda com Deus nunca anda sozinho. Eu desejo que abençoado seja o seu dia, a tua vida, a tua família e tudo que você fizer. Eu desejo de coração a você um dia feliz e abençoado neste dia. Hoje em que comemoramos, por curiosidade, o Dia Internacional das Remessas Familiares, Dia Internacional da Tartaruga Marinha, o Dia Internacional da Criança Africana, o Dia do Funcionário Público Aposentado, o Dia Mundial de Combate à Desertificação e à Seca, o Dia da Medicina Veterinária Militar, o Dia Mundial do Karatê e o Dia do Gestor Ambiental. Santo do dia de hoje, São Francisco Regis, a Santa Julita e o Beato Donizete Tavares de Lima. Dado o recado, começando muito bem com uma bela música com a banda Passarela e banda participação da Aninha Soares, Conta Pra Mim. Também banda Mariá, isso é lançamento, a novidade com a participação do Paulinho da banda PF no bailão com Garçom. E para fechar esse bloco musical muito especial, banda Rosas com a participação do Brilhação de Alma Pura. Bom dia! Minha querida dona Licasa, um beijo no seu coração!

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1: 8:44.
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0: 8h46. Obrigado a você em sintonia com as ondas amigas da Nova Salvador e a Caravana da Alegria até o 12h30. Lembrando que você pode nos seguir pelas nossas redes sociais através do Instagram, também na nossa nova postagem do Facebook de hoje, ou acessar o nosso site, por lá acompanhar a nossa programação ao vivo, baixar o aplicativo, acompanhar as principais notícias do dia a dia no Brasil e no mundo, também a previsão do tempo e muito mais. É o combo completo para você lá no www.radionovasalvadorfm.com.br. Ou você pode salvar o nosso novo número do WhatsApp na sua agenda dos contatos e interagir conosco no dia a dia pelo 519-9895-9401.
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0: Estes são seus canais de comunicação na batida mais forte do seu coração. Bom dia, pessoal, amigo da Borra Xayertel. Muito bom dia, Odécio, a esposa Maria, os filhos o Leandro, Leonir, a Sheila e a Solange. Lá na querida linha Júlia de Castilhos, em nome de Márcia Regina Arnold, querida família Arnold e o grupo Amigos de Julinho. Também Marilisa, Adélia, Rita e o Carlos, aquele abraço. Alô, pessoal amigo da JB de Melo Instalações Elétricas, muito bom dia ao João, a Solange, a Jenny, a Milena, o Gabriel, o Heitor, o Jacó e o Leandro. Bom dia, Elaio da Silva, também a Maria, a Shelly, o Carlos Col, todos os clientes, amigos e familiares da lancheria Três Marias da Bela Vista, aquele abraço. Então, vamos junto, trazendo em destaque também música nova, trabalho com musical JM, com Briguinha. É bailão, meu filho!

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5: Nove horas, dois minutos. Chegando em destaque, muito mais música, Alex Dias, Banda Céu e Cantos, de vestido colorado, esta bela valsa pra você a partir de agora. Pode cantar junto, não tenha vergonha de ser feliz.
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7: Vestido colorado, vamos cantar? Alex Dias com Céu e Cantos, vamos lá.

0: Obrigado.
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8: E o governo federal informou que avalia a remoção da ponte do Esqueleto, onde uma jovem morreu após ser lançada sem cordas de segurança durante um salto de rope jump. O caso aconteceu no último sábado, dia 13 de junho, na cidade de Limeira, no interior de São Paulo. Nesta segunda-feira, dia 15 de junho, a Secretaria do Patrimônio da União, a SPU, órgão vinculado ao Ministério da Gestão e da Inovação em Serviços Públicos, e a Advocacia Geral da União, a AGU, estiveram na região da Ponte do Esqueleto, onde se reuniram com os prefeitos de Limeira e Cordeirópolis, Cristina Assad e Murilo Félix. Nos encontros, os governos federais e municipais reiteraram a intenção de atuar em conjunto para inibir o acesso à ponte até uma solução definitiva para aquele patrimônio, informou Mega Goglio.
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9: Dia de quê? Dia de festa!
8: É dia de festa! Seguimos com a melhor programação musical do seu rádio aqui pelas ondas amigas da Nova Salvador 87.5 FM. E chegando em destaque para você, eles que não podem faltar na nossa programação, os Reis do Baile, com Alto Reverso anos 70 e 80.

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2: 9:29.
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4: Muito bem, 9:32 e nesta segunda-feira, dia 15 de junho, tivemos mais uma rodada da fase classificatória, a primeira rodada da Copa do Mundo da FIFA 2026.
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4: E atenção para os resultados de ontem, pelo grupo H, Espanha e Cabo a zero, e Cabo Verde ficaram no 0-0. Também a Arábia Saudita contra o Uruguai também ficaram no 1-1, a Bélgica contra o Egito no 1-1. Irã contra Nova Zelândia em 2-2. Esses foram os resultados de ontem dos jogos válidos pela primeira rodada da fase classificatória da Copa do Mundo FIFA 2026. E você acompanha tudo por aqui na íntegra de todos os jogos programados para esta semana até o início da fase do mata-mata. Bom dia, querido casal amigo, a Terezinha, o Roque Nunes, filhota Roselaine, pessoal amigo lá na Bela Vista, aquele abraço, Jacinta Schomer, também conosco o Reni e o Carlos Lourenço, desejando uma abençoada terça-feira para todos nós, Ladi Renner, nos mandando belas fotos lá do frio, que teve essa manhã cedo lá em Campestre com geada, meu Deus, os campos tão brancos, que coisa mais linda, a sensação térmica deve ser ruim, meu Deus do céu. Liane Hans, muito bom dia, obrigado pelas palavras de carinho, abençoado dia para vocês. Tamo junto, sempre na melhor companhia musical. Ela e o Rainer, equipe da Loja Benoit, muito bom dia a você e toda a família e a toda a equipe da Loja Benoit, sempre na nossa sintonia. Chega no destaque quando temos 9:34.
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4: Nos informando através do site Clima Tempo, a previsão do tempo para Salvador do Sul e região no dia de hoje. Nos diz que hoje será um dia parecido com o de ontem, um dia de sol com névoa fraca ao amanhecer e à noite também. Temperatura mínima hoje amanhã na casa dos 3 graus, a máxima não deve passar dos 15 graus, mas com sensação térmica de 9 graus. A umidade do ar pode chegar a 99%, mas não há previsão de chuva. O sol nasceu às 7:18 da manhã e vai se pôr às 5:34 da tarde. Em destaque, esta bela regravação com o Portal da Serra, participação do Indústria Musical, só Denguinho.

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4: Nove horas 48 minutos, Caravana da Alegria com você até meio-dia e 30, aqui pelas ondas amigas da sua comunitária Nova Salvador 87.5 FM. Bom dia, pessoal, amigo do bairro Prosperidade, em nome da Neuci Lutris, da Vera e família, também Reni Ritter, Neuci Ritter, a Lúcia Magaim, a Márcia Magaim, Maria Ritter, muito bom dia. Neuza Bueno Pinheiro, Romeu Lotterman, aquele abraço, Clóvis Lutris de família, também José Célio Martini, esposa, obrigado a vocês pela sintonia. Lá no Sagrado Coração de Jesus é Arroio Canoas, muito bom dia, seu Valdemar, dona Eila, o pessoal amigo lá do Mercado Kiefer, este sim, o verdadeiro shopping da colônia. Muito bom dia, pessoal amigo do Ateliê do Biscoito. Bom dia, Miriam Maria Roden, esposa Antônio e família, também a Ivone Terezinha Kiefer, o Teixeirinha e família, curtindo a nossa postagem no Facebook da Rádio Nova Salvador, nosso querido amigo Paulo Brown, Ilva Wortmann Becker, Anaíl Stephens, Dulce Willemsen, Mariana Espias, a Marciane Tang, Inês Ames Rodrigues, Alice Kuhn, Egon Kunzler, pedindo uma bela música para todos do Pinhal e Santa Rita, Cláudio Stein também conosco, José Maurício Kuhn, a esposa Bernadette da Vila Nova, Leni Grieber Plet, Azélio Oliveira Schreiner, Ivete Ana Cornelius, Neuci Cecília Groth, Alas Kurt, Hilário Graf, aquele abraço, Lorini Maria Kunzler, dizendo assim, bom dia, muito frio, começou o vento. É verdade. Marlene Arnold Hauber, aquele abraço a você, obrigado pela sintonia. Momento. Também a Reni Gerhardt e o Guido Schneider na Bela Vista, muito bom dia. Para vocês, para todos os ouvintes, chegando melhor com eles, super banda Porto do Som, cheia de charme. Musical São Francisco, essa não pode faltar na nossa programação, com Vestido Azul e Brilha Som, esperando na janela. Bom dia! Desculpa.

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1: E vamos no embalo, 10 horas, 3 minutos. Muito bom dia, obrigado a você em sintonia com as ondas amigas da Nova Salvador. 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Prefeitura Municipal de São Pedro da Serra, lembrando a você que está em andamento o programa Milho 100%. É a troca-troca de sementes que já começou. Lembramos que o prazo para a solicitação vai até o próximo dia 19 de junho. E as variedades disponíveis, o milho convencional, transgênico e sorgo. Documentos necessários, a DAP ou CAF ativa e o documento de identificação. Solicitações devem ser feitas presencialmente no setor de talões da Prefeitura Municipal de São Pedro da Serra.
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1: Dado o recado, chegando melhor com Cleiton Borges, esta bela regravação com Barquinha de Ouro. Bom dia!

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1: Para iniciar muito bem a sua bela manhã desta terça-feira, dia 16 de junho, chegando em destaque para você o primeiro bloco especial do horóscopo do dia. Previsão para hoje para você do signo de Áries, nascido do dia 21 de março a 20 de abril. O dia favorece atitudes rápidas e decisões práticas. No amor, aproveite para demonstrar o que você sente. No trabalho, uma oportunidade pode surgir de forma inesperada. A cor do dia hoje para você é verde, o número da sorte, o 5. Previsão para hoje também para você do signo de Touro, nascido do dia 21 de abril a 20 de maio. Assuntos familiares tendem a ganhar atenção especial. No amor, a cumplicidade cresce naturalmente. No trabalho, mantenha a calma diante dos desafios. A cor do dia hoje para você é amarela, o número da sorte, o 8. Previsão para hoje também para você do signo de Gêmeos, nascido do dia 21 de maio a 20 de junho. Sua comunicação estará favorecida e pode abrir portas importantes. No amor, o bom humor aproxima as pessoas. No trabalho, negociações têm tudo para avançar. A cor do dia hoje para você é vermelha, o número da sorte, o 2. Previsão para hoje também para você do signo de Câncer, nascido do dia 21 de junho a 22 de julho. Será mais fácil encontrar o equilíbrio entre a razão e a emoção. No amor, valorize os momentos de proximidade. No trabalho, evite assumir mais do que você consegue fazer. A cor do dia hoje para você é branca, o número da sorte, o 7. Meu querido amiguinho Brian Guevara, na nossa sintonia, muito bom dia a você, a Lari, a sua irmã, toda a sua querida família também, aos seus avós, o Hugo e a Ilori Guevara e todo o pessoal amigo aí no bairro Estação, sempre na nossa sintonia. Pediu pra curtir a sua música? Tá chegando esse bloco na ponta da agulha, 6-7. Corpo e Alma, participação do DJ Ari SL nos bailão.
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5: Quando temos 10 horas 32 minutos, em destaque para você, o segundo bloco especial do horóscopo do dia. Previsão para hoje para você do signo de Leão, nascido do dia 23 de julho a 22 de agosto. A energia estará renovada para buscar novos objetivos. No amor, a espontaneidade deixa tudo mais leve. No trabalho, mostre suas ideias sem receio. A cor do dia hoje para você é laranja, o número da sorte o 4. Previsão para hoje também para você do signo de Virgem, nascido do dia 23 de agosto a 22 de setembro. Uma atitude simples pode trazer grande satisfação. Do amor, a compreensão fará toda a diferença. No trabalho, mantenha a atenção nos detalhes. A cor do dia hoje para você é rosa, o número da sorte o 9. Previsão para hoje também para você do signo de Libra, nascido do dia 23 de setembro a 22 de outubro. O dia favorece os encontros e conversas produtivas. No amor, a harmonia estará presente. No trabalho, boas notícias podem aparecer. A cor do dia hoje para você é roxa, o número da sorte o 6. Previsão para hoje também para você do signo de Escorpião, nascido do dia 23 de outubro a 21 de novembro. Você estará mais determinada a alcançar o que você deseja. No amor, o momento pede sinceridade. No trabalho, evite agir por impulso. A cor do dia hoje para você é marrom, o número da sorte o 3. Em destaque, esta bela regravação com a banda Rosas, participação do Brilhação de Alma Pura. Alvivaço pra você.

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1: Quando temos 10 horas 45 minutos, em destaque para você, o terceiro e último bloco especial do horóscopo do dia. Previsão para hoje para você do signo de Sagitário, nascido do dia 22 de novembro a 21 de dezembro. A curiosidade pode levar você a descobertas interessantes. No amor, aproveite para sair da rotina. No trabalho, novas ideias merecem atenção. A cor do dia hoje para você é cinza, o número da sorte o 10. Previsão para hoje também para você do signo de Capricórnio, nascido do dia 22 de dezembro a 20 de janeiro. O dia favorece o planejamento e organização. No amor, gestos de carinho fortalecem a relação. No trabalho, mantém o ritmo constante. A cor do dia hoje para você é bege, o número da sorte o 11. Previsão para hoje também para você do signo de Aquário, nascido do dia 21 de janeiro a 19 de fevereiro. Mudanças positivas podem surgir ao longo do dia. No amor, escutar será tão importante quanto falar. No trabalho, aposte na criatividade. A cor do dia hoje para você é preta, o número da sorte o 1. Previsão para hoje também para você do signo de Peixes, nascido do dia 20 de fevereiro a 20 de março. Você pode enxergar soluções onde antes via dificuldades. No amor, a sensibilidade aproxima os corações. No trabalho, mantenha confiança nas suas capacidades. A cor do dia para você hoje é azul, o número da sorte o 12. Em destaque, Negão e Banda, num gole outro. Também Rafael Rodrigo e Banda, Rogério Magão e Banda, São Marino e muito mais na melhor programação musical do seu rádio. Aumente o volume, vem comigo, vem ser feliz.

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2: 10:58.
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4: Prazer, ilusão, vaidade, satisfação da carne, você encontra em qualquer lugar. Agora, valorização, respeito, tá muito escasso no mundo. Você não pode se vender por qualquer situação, por qualquer coisa. Sentimento passageiro, algo sem muito compromisso, apenas por satisfação, você encontra em qualquer esquina. É preciso valorizar o seu santuário. Seu corpo, ele merece respeito. O seu coração merece respeito. Você merece respeito. E quando você encontra alguém que valoriza todos esses requisitos, é preciso se entregar por completo. É preciso valorizar. Porque se a gente não tiver essa consciência e se entregar apenas por satisfação momentânea, lá na frente pagaremos um alto preço. O respeito com seu corpo, com seu coração, ele tem que ser valorizado, porque

0: satisfazer a carne. Pense nisso. O respeito só depende de você. Não procure apenas por ilusão, por satisfação. Momento passa. Satisfação também passa. Mas o que é verdadeiro e sincero não pode passar. Fica e representa a nossa verdadeira possibilidade de experimentar, vivenciar esse amor mútuo, não apenas por prazer, não apenas por satisfação, e sim por completa doação. Pense nisso.
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4: Muito bem, 11:04. Lembrando a você que a vaga para a caixa na rede de postos 10 aqui de Salvador do Sul para o turno da tarde. O horário das 12:45 às 8:15 da noite, de segunda a sábado. Interessados podem entrar em contato pelo fone WhatsApp 519-9837-7226 ou através do e-mail para adm@rede10.com.br. 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O valor da cartela por apenas R$2 e o bloco R$20. Traga sua caneta e o chimarrão e venha se divertir conosco. 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Lembrando a você que a Farmácias Associadas está contratando. Há vagas disponíveis para Barão, São Pedro da Serra e Salvador do Sul. Se você é proativo, tem comprometimento e responsabilidade, junte-se ao nosso time. Atenção para os turnos disponíveis na parte da manhã em Salvador do Sul, à tarde em Barão e São Pedro da Serra, com disponibilidade aos sábados. Envie o seu currículo hoje mesmo para pedrofir@hotmail.com. Vem aí mais uma bela edição do Brechó Solidário do Grupo de Castrações. O evento vai ocorrer no dia 4 e 5 de julho, sábado e domingo, respectivamente, das 9 da manhã até as 4 da tarde, sem fechar ao meio-dia, tendo como local o Centro de Convivência no Parque Municipal de Salvador do Sul. O pagamento é em dinheiro, peças a partir de R$5 somente. Lembramos a você que o evento é em prol dos animais de rua ou em situação de vulnerabilidade. Dado o recado, chegando música nova, trabalho com eles, Zé Neto e Cristiano, é o lançamento 2026 para você na nossa programação com o Bebeu Ligou.

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2: Onze horas e 18 minutos.
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5: Muito bem, contemos 11 horas 21 minutos. Bom dia, Elor Gueveia e família. Elaine Maldana, logo mais estou largando sua música, seu pedido musical, tá bom? Tita Lutz, aquele abraço a você, André Cunha, obrigado pela sintonia. A pedido, chegando melhor com ele, Amado Batista, na nossa programação.

0: 11:30.
1: Olá, ouvinte da Rádio Nova Salvador. Aqui é Caroline Andréia Klein, advogada, e trago no nosso Minuto Jurídico esclarecimentos legislativos e as novidades no mundo do direito. A Copa do Mundo mexe com o coração do brasileiro. Mas, no ambiente de trabalho, uma dúvida sempre aparece. A empresa é obrigada a liberar os empregados nos dias de jogos do Brasil? E a resposta é não automaticamente. Os jogos da seleção não são feriado nacional. E para as empresas privadas, a jornada de trabalho continua igual. Salvo se houver acordo, norma coletiva, política interna da empresa ou decisão do empregador. Isso não significa que a empresa não possa flexibilizar. Como, por exemplo, liberar a equipe durante o jogo, ajustar um horário de entrada e saída, permitir compensação de horas ou até utilizar o banco, desde que com organização, transparência e respeito às regras trabalhistas. Essas normas precisam ser combinadas antes e preferencialmente documentadas. Se o empregado simplesmente faltar sem autorização, a ausência pode ser considerada injustificada com descontos e medidas disciplinares. Copa é um momento de alegria, mas no trabalho é importante prevenir. Empresas e empregados devem alinhar as regras antes da bola rolar. Para mais informações, até o próximo Minuto Jurídico.
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1: E a estrada entre Barão e São Venelino pode voltar a conectar comunidades após décadas. Uma antiga ligação entre Barão e São Venelino voltou a entrar na pauta das administrações municipais. A possibilidade de reabertura de uma estrada na região da linha Chico Pedro, próxima à divisa entre os dois municípios, está sendo avaliada por representantes das prefeituras e pode representar uma mudança significativa para os moradores do interior. Conforme matéria publicada pelo portal Fato Novo, o assunto foi discutido no início do mês durante uma reunião realizada nas proximidades do trecho que poderá ser recuperado. A proposta prevê uma parceria entre os municípios para analisar a viabilidade técnica da obra e os investimentos necessários para restabelecer a ligação viária. A reabertura da estrada é vista como uma alternativa para melhorar a mobilidade rural, reduzir os trajetos atualmente percorridos por rotas mais longas e ampliar a integração entre as comunidades que historicamente mantiveram relações econômicas e sociais próximas. Além dos benefícios para moradores, produtores rurais também podem ser favorecidos caso o projeto avance. A melhoria da conexão entre os municípios tende a facilitar o transporte de insumos, a circulação de produção agrícola e o acesso a serviços públicos e atividades comerciais na região. Neste momento, a iniciativa ainda está em fase de avaliação. Os próximos passos dependem de estudos técnicos, definição de responsabilidades e análise dos custos envolvidos para a execução dos trabalhos. Se concretizada, a reabertura da estrada poderá representar um novo capítulo na integração entre Barão e São Venelino, aproximando as comunidades e criando uma alternativa de deslocamento para os moradores dos dois municípios, informou Mega Goglio.
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1: 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Haverá o casamento caipira, comes e bebes juninos, gincana caipira e muito mais. Contamos com a sua presença. 11:37, chegando em destaque para você, pedido musical da nossa querida ouvinte, a Elaine Maldaner, sempre na nossa sintonia. Quero homenagear no dia de hoje, em nome dela e da família, a Vera Alice Klein, de São Pedro da Serra, que está no aniversário hoje, desejando a ela os mais sinceros votos de muita paz, saúde, amor e felicidades. Sinta-se abraçada por todos nós da família Maldaner, oferecendo a você noite esse bloco, a bela música com Danúbio Azul, Cadê a Festa? Um abraço, meu querido amigo Flávio Sober!

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3: Olá, esperando sempre que você esteja muito bem. Aqui quem fala é o psicólogo Júnior Quisté. Quero abraçar você nesse instante. Hoje eu quero chamar a atenção de você. Já conversamos aqui que o Brasil e o seu povo nunca estiveram tão endividados. Milhões de famílias convivem com prestações atrasadas, cartões estourados e noites sem dormir tentando descobrir como pagar as contas do próximo mês. Mas existe um fenômeno que está agravando ainda mais essa realidade: a ilusão do dinheiro fácil. Vivemos em uma época em que muitas pessoas acreditam que é possível enriquecer sem esforço, sem planejamento e sem trabalho. E é justamente aí que entram as chamadas bets e os famosos jogos do tigrinho. Pense por um instante: você entraria em um jogo em que as regras foram criadas para favorecer a outra parte? Você colocaria o dinheiro da sua família em uma roleta arquitetada para que, no longo prazo, você perdesse? A resposta parece óbvia, mas milhares de brasileiros ainda assim fazem isso todos os dias. Essas plataformas não sobrevivem porque as pessoas ganham. Elas sobrevivem porque a maioria perde. O pequeno prêmio que alguns recebem serve apenas para alimentar a esperança de que a próxima rodada será a grande virada. E quando a pessoa percebe, já perdeu o salário, as economias, o limite do cartão e muitas vezes a própria paz. Hoje eu quero fazer um alerta especial a você, pai e mãe. E também a você que percebe que seu companheiro ou sua companheira está se tornando dependente desses jogos. Observe os sinais: o dinheiro que desaparece sem explicação, a necessidade constante de apostar, a irritação quando não consegue jogar, as mentiras sobre gastos, os empréstimos escondidos e a falsa promessa de que na próxima eu recupero tudo. Essa é uma armadilha psicológica poderosa. A esperança de recuperar o que foi perdido faz a pessoa perder ainda mais. É um ciclo que destrói o patrimônio, desgasta relacionamentos e adoece emocionalmente famílias inteiras. Nenhum aplicativo vai substituir o valor do trabalho honesto, da disciplina e da construção paciente de uma vida financeira saudável. O dinheiro que chega rápido demais, muitas vezes, vai embora ainda mais rápido. Se você percebe que alguém próximo está preso nesse ciclo, não trate isso apenas como falta de responsabilidade. Em muitos casos, o comportamento já se aproxima de um vício e precisa ser enfrentado com diálogo, apoio da família e, quando necessário, ajuda profissional. Não entregue os sonhos da sua família a uma tela de celular. Não permita que uma ilusão de riqueza destrua anos de trabalho, porque no fim das contas, o jogo pode até parecer divertido. Mas quem aposta a própria vida financeira quase sempre descobre tarde demais que a banca nunca joga para perder. Veja os sinais de quem está ao lado de você, dissemine essas informações. Meu nome é Júnior Quisté, sou psicólogo, atendo pessoas de todo o Brasil através de videochamadas todos os dias. Até a próxima.
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Muito bem, lembrando a você, o Corpo de Bombeiros Voluntários de Salvador do Sul e São Pedro da Serra promovendo a terceira noite das massas no dia 11 de julho, num sábado, a partir das 7:30 da noite. Lembrando que toda a renda será revertida em prol dos bombeiros voluntários. No cardápio, buffet de massas com 3 tipos de massas, 5 molhos especiais para todos os gostos. Comida boa, companhia boa e um propósito que faz toda a diferença. O evento ocorrerá no Salão Paroquial dos Três Santos Mártires às Missões, aqui em Salvador do Sul. E haverá também música ao vivo com a Orquestra Municipal de Salvador do Sul. Além disso, também brinquedos infláveis para as crianças. Adquira desde já o seu ingresso antecipado por R$55 e no dia R$65. Lembramos que crianças de 8 a 12 anos pagam somente R$30 e até 7 anos não pagam. O patrocínio, ou aliás, o apoio cultural na divulgação é do Sicredi Ouro Branco, da Mega Goglio, Grupo Solar, Loja Solar, Natural Ovos e Uevo.

E vem aí um belo curso de fruticultura, tecnologia de poda nos dias 22 a 24 de julho. Faça já sua inscrição. Lembrando que o curso é gratuito e o evento ocorrerá no Sindicato dos Trabalhadores, Agricultores e Familiares de Salvador do Sul e São Pedro da Serra. Em destaque, muito mais música na melhor qualidade, que a música boa não para não. É o sucesso com Expressão Sul, Enamorado e Banda Estúdio. Para você recordar, Deixa Eu Te Amar.

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1: Isso mesmo, a equipe da Rádio Nova Salvador quer desejar os mais sinceros votos e parabéns, muitas felicidades e muitos anos de vida aos queridos aniversariantes do dia de hoje. Parabéns e muitas felicidades para Renato Scherer, Carlos Rechtenval, Loreni Born, Jamila Vieira, Laide Hanauer, Marilene Clering, Luciano Ricardo Sandrin, Marli Sost, Aluir Marmed, William Baben, Eduardo Schofen, Tai Borges, Márcio Costa, Maria de Oliveira, Sérgio Luiz Kinn, Sandra Dalo, Ana Paula Rainer, Manuela Schneider, Maria Elisa Hensel, a Luciene Kemper e a Vera Alice Klein. A vocês os mais sinceros votos e parabéns, muitas felicidades e muitos anos de vida.

0: meio-dia, 3 minutos.
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2: Bom dia, ouvintes empreendedores da Rádio Nova Salvador, aqui é o Thales. E hoje o nosso papo é sobre a virada que está acontecendo no mundo digital e como isso afeta o comportamento de compra dos clientes. Deixa eu te fazer uma pergunta bem direta. Hoje tu tem 1.000 seguidores, 5.000 seguidores, 10.000 seguidores no Instagram ou 100 clientes fiéis que compram ali o seu negócio todo mês? Porque tem uma diferença gigante entre essas duas coisas. E tem muita gente confundindo audiência de rede social com negócio. Então, o mundo digital, desde a pandemia, empurrou a maioria dos empreendedores para a mesma corrida. Mais seguidor, mais curtida, mais alcance, mais visualizações, só que o seguidor, por si só, ele não paga boleto. Agora, aquele cliente fiel, aquele que compra, que está dentro do teu negócio, esse sim paga tuas contas e faz o teu negócio crescer. Aí, o que está acontecendo agora é uma virada. Então, as pessoas estão migrando daquele perfil público para espaços mais privados, grupos de WhatsApp, canais fechados, comunidade dentro do Instagram, comunidades no Telegram. E sabe por quê? Nesses espaços mais fechados, a conversa é real, tem mais contato com os clientes, tem uma imersão maior dentro da relação com o cliente. Então, não tem um algoritmo decidindo quem vê e também o que você está vendo na tela. Não tem essa disputa por atenção ali com 1.000 outros perfis quando tu tem um canal fechado com os teus clientes. Então é mais direto, é mais próximo e é mais humano também. E o negócio local ou prestador de serviço tem uma vantagem gigante, porque tu já tem o contato do cliente, já tem a relação, já tem o histórico. O que falta é usar isso de uma forma mais estratégica. Pensa, por exemplo, um salão de beleza que tem um grupo só para as clientes fixas, onde ele avisa ali horário disponível, aonde manda dicas de cuidado em casa para o seu cabelo, para aquilo ali que está sendo trabalhado dentro dos serviços, perguntar o que as pessoas estão achando, dificuldades, problemas que elas tenham. Então, quando a gente cria um canal fechado, essa comunicação ela fica muito mais assertiva com os clientes. Ou prestador de serviço também, que mantém um canal ali com os clientes ativos, compartilhando informação úteis ali do setor, sem querer vender nada. Todas essas pequenas sacadas que a gente consegue manter o contato com o cliente ali dentro de um grupo mais fechado, ao invés de somente na rede social, vai criando vínculo, vai fazendo ele gostar e confiar mais em você e lembrar como a primeira opção. E é esse vínculo que vai fazer o cliente ligar para você antes de pesquisar no Google, antes de ficar buscando outras opções. Então a sacada, ela é bem simples, olhando esse cenário atual. É parar de tentar crescer para todo mundo e começar a aprofundar mais com quem já te escolheu, quem já te segue, quem já tem confiança no teu trabalho, nos teus produtos. Então, 100 pessoas que confiam em você vale muito mais do que 1.000 pessoas que nem lembram e que te seguem ali só por seguir. Então, estude sobre isso, criar canais mais fechados e próximos.

0: próximos, de contato com seus clientes, pode te ajudar a reter mais esses clientes e vender muito mais no longo prazo também. Esse foi o Espaço do Empreendedor e para mais conteúdo sobre marketing e negócios, me segue no Instagram, @talismarketing. Que Deus te abençoe e abençoe o teu negócio.
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1: 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Ouçamos com atenção.
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4: Olá, ouvintes da Rádio Nova Salvador. Está começando agora mais um programa Maratá Destaque com apoio cultural da cooperativa Sicredi Ouro Branco. Nós temos um encontro marcado todas as terças e sextas-feiras, às 12 horas, para você ficar sabendo de tudo o que acontece por aqui. Projeto Maratá Ecológico vence o 13º Ecovídeo. Na última sexta-feira, dia 12, aconteceu a premiação do 13º Ecovídeo, projeto realizado em parceria entre a Secretaria de Agricultura e Meio Ambiente e o Colégio Engenheiro Paulo Chaves. Nesta edição, participaram 5 grupos que apresentaram trabalhos voltados à conscientização ambiental e ao desenvolvimento sustentável. Davi Clos Moraes, Guilherme Alexandre Borgman e Igor Gabriel dos Santos, com o projeto Maratá Ecológico, tendo como tema a agricultura orgânica, conquistaram o primeiro lugar e terão um passeio como premiação. Mais um serviço de terraplanagem realizado em nosso município, desta vez na propriedade de Márcio Excel, que está investindo na construção de aviários para a produção de aves de corte. O trabalho está sendo executado em uma área de aproximadamente 140 metros de largura por 200 metros de comprimento, preparando o terreno para a construção das estruturas que irão compor o empreendimento. O investimento realizado pelo proprietário chega a quase 8 milhões. Ao todo, serão construídos 4 aviários com capacidade para alojar até 260 mil aves de corte, fortalecendo ainda mais a produção avícola em nosso município. Além de impulsionar o setor, investimentos como este geram impactos positivos para toda a comunidade, contribuindo para a geração de renda, a movimentação da economia local e o desenvolvimento do município. A terraplanagem é mais um dos incentivos oferecidos pela Secretaria Municipal de Agricultura e Meio Ambiente para apoiar novos empreendimentos e fortalecer a produção do setor primário. Atendimento da Farmácia Municipal. Informamos que quarta-feira, dia 17 de junho, a farmácia municipal no Centro de Saúde estará sem atendimento durante a tarde, devido à realização do inventário. Pedimos a compreensão de todos e solicitamos que retirem seus medicamentos pela manhã ou depois dessa data. Na última quarta-feira, dia 10 de junho, a escola Augusto Ambrósio Hucker recebeu a visita da equipe da Teacol, de Sapucaí do Sul, para planejar as próximas ações da educação especial na perspectiva inclusiva no município. O encontro foi realizado na sala de recursos da escola, onde estão matriculados o maior número de estudantes com autismo, e contou com a participação da professora Juliana Schneider, professora do atendimento educacional aqui do município. O TEACOL é o centro de referência regional. Atua fortalecendo e qualificando as redes de saúde, educação e assistência social, de modo a garantir cuidados integrados às pessoas com autismo. Gradativamente, estamos avançando nesse trabalho em nossas escolas e o apoio técnico do TEACOL tem sido fundamental para fortalecer e qualificar as ações no município. Terceiro Campeonato Municipal de Canastra de Maratá 2026. A quarta rodada será realizada nesta terça-feira, hoje, dia 16 de junho, às 19 horas, no restaurante Bruder e Lancheria. Venha prestigiar e torcer e acompanhar uma noite de estratégia, diversão e grandes partidas. Quarta Conferência Municipal de Saúde de Maratá. Na tarde da última terça-feira, foi realizada a quarta Conferência Municipal de Saúde, reunindo profissionais na área da saúde, autoridades e membros da comunidade em um importante espaço de diálogo e construção coletiva. O encontro trouxe reflexões, debates sobre os desafios e as necessidades da saúde pública, fortalecendo a participação da população em propostas e ações para o aprimoramento dos serviços oferecidos à comunidade. Juntos, seguimos em busca de uma saúde cada vez mais eficiente, humana e acessível para todos. Audiência pública. O município de Maratá realizará na quinta-feira, dia 25 de junho, às 16 horas, na Casa do Turista, uma audiência pública para apresentação de plano de trabalho. Produtores culturais, membros do Conselho da Cultura e do Turismo e a população em geral ficam convocados para participar. O programa Maratá Destaque fica por aqui, com apoio cultural da cooperativa Sicredi Ouro Branco. Você pode ler essas e outras notícias na página Município de Maratá, no Facebook e no perfil do Instagram, ou ainda no site Ótima tarde para você e até sexta-feira.
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10: Muito bem, notícias importantes para você da Assessoria Limpeza da Prefeitura Municipal de Salvador do Sul. Uma retroescavadeira nova com destino já definido às estradas do interior do nosso município. Conquistada através do Programa Nacional de Modernização e Apoio à Produção Agrícola, o PROMAC, por intermédio do deputado federal Alceu Moreira, a retroescavadeira modelo JCB3CX chega para garantir ainda mais qualidade e eficiência nos serviços prestados nas estradas do nosso interior. O equipamento foi entregue ao prefeito Laércio Morales, vice-prefeito Henrique Kirge e secretário de obras Diego Heckler na última quinta-feira, na Superintendência da Agricultura e Pecuária do Rio Grande do Sul, em Porto Alegre. Prefeitura Municipal de Salvador do Sul abre processo seletivo simplificado para fins de contratação temporária de monitor de escola. A ficha de inscrição, disponível no site, na aba Editais, deve ser entregue junto à documentação exigida na Prefeitura até o próximo dia 19 de junho, quando é o prazo final. Em horário comercial, no decorrer da semana, de segunda a sexta-feira, das 8 às 11:30 da manhã e da 1 às 4:30 da tarde. Sete mil pessoas já estão conectadas com Salvador do Sul, acompanhando informações, novidades e conquistas do nosso município. Obrigado a todos que fazem parte dessa comunidade e se você ainda não segue nosso perfil, vem com a gente. Anote a data na agenda, dia 19 de junho, próxima sexta-feira. Teu compromisso é no Ginásio Poliesportivo Municipal, torcendo pelo selecionado de Salvador do Sul na final da Copa Transitos e pela seleção brasileira contra o Haiti. Em breve, mais detalhes para você. Veja o antes e o depois. O capeamento asfáltico das ruas Luiz Burg e dos Farrapos na Vila Nova já é uma realidade. Uma transformação que melhora a mobilidade urbana e valoriza ainda mais o nosso bairro. 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
10: Muito bem, 12 horas 24 minutos. Cléo Moirer atualizando no momento os jogos de ontem que ocorreram nesta segunda-feira, dia 15 de junho, e os resultados. Ontem tudo empate, Cléo. Que coisa incrível.
12: Empatite aguda.
10: Espanha e Cabo Verde 0-0. Arábia Saudita e Uruguai 1-1. Bélgica e Egito 1-1. E finalizando o Irã contra Nova Zelândia 2-2. E atenção para os jogos de hoje, nesta terça-feira, dia 16 de junho, programados pelo Grupo I, França e Senegal, em Nova York, Nova Jersey, nos Estados Unidos, às 3 horas da tarde no horário local e 4 horas da tarde em Brasília. Já pelo Grupo I também, Iraque contra Noruega, na cidade de Boston, nos Estados Unidos, às 6 horas da tarde no horário local, 7 horas da noite em Brasília. E hoje a estreia da Argentina pelo Grupo J, Argentina contra Argélia, lá em Kansas City.
12: Já andaram se pegando os torcedores, né? Da Argentina e da Argélia.
10: Nos Estados Unidos, às 8 horas da noite no horário local, 10 horas da noite em Brasília. E por último, finalizando hoje os jogos, o Grupo J, Áustria contra Jordânia, lá em Santa Clara, região da Baía de São Francisco, nos Estados Unidos. Às 9 horas da noite no horário local e 1 da madrugada do dia 17 de junho em Brasília. Esses são os jogos programados para hoje, Cléo.
12: Pode crer que eu vou assistir esse último jogo. Oi. Noivo, boa tarde, ouvintes. Boa tarde. Né? Ontem realmente empates, muito surpreendente o empate da Espanha contra Cabo Verde. Cabo Verde, primeira vez jogando uma Copa do Mundo. E o goleiro Vozinha foi o cara, né?
10: Nas redes sociais bombou o homem, né?
12: Até eu comecei a seguir no
10: Instagram. Olha, eu também. Vozinha 1, olha aí no Instagram.
12: O Vozinha 1, goleiro de Cabo Verde, né?
10: Cléo, mas é interessante, né? O que que faz a mobilização nas redes sociais ou na televisão, principalmente? A TV Cazé, né? Especificamente ontem.
12: No YouTube,
10: No YouTube, né? Antes da partida ele tava com 50 mil seguidores. E logo após o término da partida já estava em 1,5 milhão.
12: Mais
10: até, né? Agora mais. Tu sabe que a Companhia de Manhã já está em 3,9 milhões.
12: É um canhão. As redes sociais, né? Olha. Mas o Vozinha foi bem demais contra a Espanha, né? E
10: sim.
12: Resultado que ninguém esperava, todo mundo imaginava uma goleada da Espanha.
10: Pois é.
12: Mas faltou combinar com Cabo Verde, né? O Uruguai ontem lutou bastante, falar do sul-americano, sim, né? O Uruguai fez uma partida de muita raça e determinação, como é característica do Uruguai, mas faltou aquele capricho no último toque, na conclusão, para ganhar da Arábia Saudita. O Uruguai foi mais time que a Arábia Saudita, mas ficou tendo que se contentar com o empate.
10: Pois é.
12: Loivo, o pessoal falando se o Neymar vai ou não vai jogar.
10: Pois é.
12: Contra o Haiti sexta-feira. Loivo, não vai jogar, né?
10: Não.
12: Não. Nem treinou com bola ainda. É um jogo que em tese não é tão complicado. Vai arriscar por quê, né?
10: Não
12: deixa
10: porquê,
12: se curar, né, mais um pouco. Não, não vai jogar. Porquê, o pessoal, né? Ah, porque o Ancelotti tá fazendo suspensão. Não vai jogar. Não, esquece, não vai jogar, né?
10: E tu sabe que esse grau de lesão 2 da panturrilha é uma coisa que se preocupa, né?
12: Assim, ó.
10: Tem que se cuidar bem, né, Cléo?
12: Não é. E tem o contexto todo, né? Neymar não conseguia emendar uma sequência de partidas, é. Sempre no DM ou sendo poupado, enfim, né?
10: Mais um mês parado, tudo soma,
12: é,
10: né?
12: É aquilo que eu digo, pensamento mágico.
10: É.
12: Mas a gente precisa um pensamento mágico para tentar alguma coisa nos Estados Unidos. Então com a gente tá entre a cruz e a espada, né?
10: E eu acho que vai se definir contra a Escócia, então, né?
12: Eu acho que contra a Escócia, só faltava ele jogar contra a Escócia, né? Aí não, né? Mas aí demite todo mundo, médico. Aliás, o presidente da CBF tá com outras questões para resolver agora, de ordem pessoal.
10: Ô, Cleo, né? Vou te contar, né? O nosso presidente da CBF também colabora.
12: Os caras não perdoam. Quem perdoa é Jesus Cristo, né?
10: E olha lá.
12: Perdão. Usando o santo nome em vão.
10: Mas tudo bem.
12: É, mas eu digo com referência à imprensa sensacionalista que já foi lá e fez aquele furdunço, Léo Dias, né? Mas comenta.
10: Com
12: quem é que será que vazou isso pro Léo Dias?
10: Alguém,
12: e por qual razão?
10: E por qual valor?
12: Eu acho que não tem valor.
10: Não sei valor.
12: Até
10: mas...
12: acho que não tem valor. Até acho que tem outros interesses envolvidos.
10: Acho também.
12: É.
10: Já querem derrubar
12: o. Sabe que a presidência da CBF é um cargo muito cobiçado, né?
10: Nossa!
12: Tem muita gente que quer ocupar.
10: Até pelo salário atrativo, né?
12: Não, todas.
10: E as mordomias.
12: As mordomias, mídias, pessoas que tiveram convites e estadias pagas, né? Nos Estados Unidos e no México. Mas enfim, né? Isso é problema pessoal.
10: Não cabe a nós, né?
12: A CBF é um órgão privado.
10: É isso aí.
12: Né? Eles que se resolvam lá, não é da nossa conta, Loi.
10: Com certeza. Mas, Cléo, hoje amanhã. Nos mandaram fotos, inclusive, que deu geada no Campestre.
12: Deu, até, no, Salvador, forte, até no centro de Salvador teve geada.
10: E geada forte hoje, hein, Cléo?
12: Mas do Campestre não cheguei a ver ainda as fotos, mas aqui, perto da nossa humilde residência, tinha geada também.
10: Olha!
12: Não sei pra trabalhar. Foi.
10: Mas olha que dia que tá agradável agora, nesse momento, né?
12: Só se for pra ti, Loivo. Eu odeio frio. Os ouvintes
10: estúdio.
12: Da Nova Salvador sabem que eu odeio frio desde sempre, né? Porque isso não, frio gostoso. Frio gostoso, gostoso é pra verão quem? Na beira da praia, tomando uma gelada, uma caipirinha. Isso que é bom. Não, frio.
10: Isso é viver.
12: Ah, o cara se conforma, vai nesse sol comer uma bergamota aí, aliás, andei ganhando.
10: Falando em bergamota, não levantou.
12: Já transportei,
10: ainda.
12: Sim, já transportei, ótimo. Sim.
10: Que eu vi ela hoje de manhã.
12: Não, aí, não, já tá devidamente.
10: Tava descansando.
12: Já tá acomodado no meio. Vou abrir o sofá. Aqui a porta vai ver que não tá mais aí.
10: Ah, então tá bom.
12: Já foi dado o correto destino.
10: Agradecemos, né, o nosso amigo.
12: O Silvério, já agradeci ontem no Paradão.
10: É
12: verdade, né?
10: O Silvério é nota 10.
12: Não, mas eu digo, né, bergamota que só até que vai, né?
10: Com certeza.
12: E aí, é um combo legal, mas o frio eu dispenso, mano. Totalmente eu dispenso, que é frio, é bom verão, é ruim, caramba nada. Tem gente que gosta de carne seca, né? Eu nem vou entender como é que alguém pode não gostar de carne ao ponto ou mal passada, né? O pessoal come carne seca que não tem gosto de nada, mas enfim, gostos e amores, né?
10: Sabores,
12: isso
10: não se discute. Cleuzinho, trazendo em destaque, então, uma bela música da banda Passarela, nova de trabalho, novamente.
12: Opa, mais uma?
10: Mais um lançamento. Os homens estão se puxando. Olha, o Luciano lá tá fazendo bonito. E dele que tá chegando a bela música, homenageando, então, a nossa Copa do Mundo. E ao frio que tá aí, sofrendo e vivendo.
12: É, mais ou menos isso.
10: Vamos lá, Luciano, você é um feliz, abençoado almoço.
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10: E tu sabe que tem um porquê de eu ter colocado essa vinheta, né, Cléo? Porque a nossa colega Liliane não está bem hoje, teve problema de pressão alta, está acamada, né? Ganhou um atestadozinho para hoje e hoje à tarde, então a partir da 1h30 até às 6h da tarde. Vai ser emendado aí com a Tita Lutz na festa.
12: Opa!
10: Olha aí, então, saibam que hoje à tarde, então, a partir da 1h30 você estará com Tita Lutz na comunicação até às 6h da tarde, quando o Cléo retorna com o Paradão. Então, chegando agora em destaque, banda Passarela, sofrendo e vivendo.
15: Sabe aquele papo de bar? 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Aquela pessoa que tá sofrendo, deprimida, vem cá, meu amigo. 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
1: Meio-dia e 34 minutos.
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12:37 desta terça-feira, dia 16 de junho, tempo bom em Salvador do Sul, temperatura de 14 graus. Começando mais um programa do meio-dia, a gente vai junto com você até 1:20, trazendo música, informação e, claro, a utilidade pública, sempre com apoio cultural de Centro Real, a Loja Rosa, Hospital Unimed Vale do Caí, Sicredi, é ter com quem contar, o Evo é mais do que uma marca, Mega Goglio, Mecânica Fávero. E claro, para Mega Goglio a gente traz as manchetes e destaque nas últimas horas. Governo aceita tirar urgência e regulamentação do fim da escala 6x1 deve ser adiada. Moraes dá 24 horas para Bolsonaro explicar arma apreendida com sargento. Jovem intoxicado por bebida adulterada com metanol morre após 10 meses de tratamento. Grêmio avalia convites e ajusta a programação de amistosos na intertemporada. Grupo que falsificava boletos de financeiras para enganar vítimas é alvo de operação da Polícia Gaúcha em São Paulo. Escola atingida por tornado em Pelotas deve reabrir no segundo semestre. Governo do estado autoriza a saída antecipada de servidores em dia de jogos da seleção. Para abrir a parte musical do programa do meio-dia, uma clássica dos Reis do Baile.

0: parte dessa família e não podia ficar de fora. Obrigado, Mauro, meu querido, por essa honra, tá? Vamos lá, de meus pensamentos.
1: Doze horas mais 46 minutos. 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

Chegando às 12 horas, mais 52 minutos. Esse é o programa do meio-dia para você na Nova Salvador. Tempo ensolarado, temperatura baixa, 14 graus neste momento no centro de Salvador do Sul. 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Oportunidade de emprego, vaga para a Caixa na rede de postos 10 de Salvador do Sul para o turno da tarde. Horário das 15 para 1 da tarde até as 8:15 da noite de segunda a sábado. Interessados devem entrar em contato pelo telefone 51998377226, repetindo 51998377226, ou ainda pelo e-mail ADM, né, administração abreviado ADM @rede10.com.br. CTG Querência da Serra de Salvador Sul convida para o tradicional bingo em benefício das invernadas no dia 19 de junho, também conhecido como sexta-feira, a partir das 7:30 da noite lá no próprio CTG, cartelas a R$2 ou bloco a R$20. Traga sua caneta e chimarão e venha se divertir no CTG Querência da Serra. Bingo do CTG, então, nesta sexta, 19 de junho, a partir das 7:30 da noite, apoio de Agropecuária Campo Afora. Perto dali, no Ginásio Poliesportivo, também na noite da sexta-feira, acontecerão os jogos de ida das finais da 7ª edição da Copa Transitro Sicredi de Futsal e vai ter Salvador do Sul, claro, em quadra pela final da categoria Força Livre. Salvador recebendo a visita de Harmonia, as duas equipes invictas na competição até aqui. Jogo preliminar pela categoria sub-15 a partir das 7:30 da noite entre Brochir e Paverama. Na sequência, então, jogo de fundo, Força Livre, Salvador do Sul e Harmonia. Previsão de início por volta das 8:30 da noite. Sim, todo mundo sabe que vai ter jogo da seleção brasileira pela Copa do Mundo na noite desta sexta também, a partir das 9:30, horário de Brasília. E por isso a organização que vai abrigar, que vai receber esse evento sexta no Ginásio Esporte Esportivo, Copa Transitos, vai disponibilizar um telão no local para que o público possa, tão logo findada a partida pela Transitos, que deve terminar antes das 9:30 da noite, o pessoal já possa conferir o jogo da seleção brasileira, a segunda partida pela Copa do Mundo contra o Haiti. O pessoal já pode usufruir também o serviço de copo e cozinha lá no ginásio, confraternizar com os amigos e torcer pela seleção brasileira. Ou secar, no caso de quem não gosta da seleção, né? Trazendo mais música, uma nova.

0: resultou na prisão de 4 pessoas e no cumprimento de 20 medidas cautelares no estado de São Paulo. A investigação é conduzida pela Delegacia de Repressão aos Crimes Patrimoniais Eletrônicos do Rio Grande do Sul, com apoio da Polícia Civil Paulista. Os suspeitos são investigados por estelionato mediante fraude eletrônica, falsificação de documento, falsa identidade e associação criminosa. Segundo o delegado João Vitor Herédia, a investigação apurou que o grupo atuava com divisão de funções e que praticava o golpe do falso boleto contra clientes de diferentes instituições financeiras, fazendo vítimas em pelo menos 3 estados. A investigação no Rio Grande do Sul teve início após uma vítima registrar ocorrência depois de pagar mais de R$52 mil em 2 boletos. Os documentos haviam sido enviados por uma mulher que se identificou como atendente de financeira por meio do WhatsApp.
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0: Um mês 6, aquele sertanejão raiz aqui no programa do meio-dia, com apoio cultural de Mecânica Fávero. 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
3: Chegando meio 15, finaleira do programa do meio-dia desta terça-feira. Hoje, na sequência, excepcionalmente, você ficará com a companheira da Tita. Tita mais cedo hoje. A Lili tá no Demi, mas logo ela volta. Estarei novamente às 6 da tarde com o Paradão.

0: basta.
1: Incomparável.
2: Uma hora e 31 minutos.
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7: Aê! Aê! Chegando! Mas hoje não é a Liliane, mas eu abri abertura com a trilha dela, né? É a Tita, chegando para essa tarde dessa terça-feira. Uma boa tarde para todos nós. Uma ótima tarde pra gente. A Lili teve consulta, né? Isto, já chega eu, chega a Tita pra fazer o show da tarde juntinho com vocês. Uma ótima tarde pra todos nós. Vocês que estão no descanso, estão indo pro trabalho. Bom trabalho pra vocês. Você que tá em casa fazendo os afazeres hoje com esse sol lindo, né? Tá frio. O vento tá friozinho, mas tá gostoso. O sol tá muito bom, né? Bom demais. Vamos começando assim, com essa cachaca aí. É bom demais essa aqui, ó. E essa é boa demais. Boa pra dançar, pra se esquentar.
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13:41, o pessoal na nossa sintonia, José Silvério Rainer, boa tarde, muito frio, tá bem friozinho, né? O vento tá gelado, a sombra, o sol tá quentinho já, tá bem gostoso, o sol tá bom, o vento tá frio. Pessoal de Parecinovo, aquele abraço, na sintonia.

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E agora, vamos lá, o pessoal ligadinho com a gente, muito obrigado pela companhia, Vinícius Hort, linha do meio, obrigada, Reni Lorenz e o seu Carlos Lorenz também na companhia, boa tarde amiga, boa tarde para vocês também, ligadinhos aqui com a gente, show da tarde hoje com a Tita, bacana demais, o pessoal ligado, Ilori Guever na sintonia, né Ilori? E sua família sempre ligados com a gente. Lá de Maria Renner em Campestre também. Muito obrigado pela companhia. Grata. E vamos com essa aqui? Essa aqui? Vamos lá? Vamos. Edson Hudson. Escândalo de amor.

0: Que alegria, meu irmão!
1: Obrigado, Ronaldo Caldas!
0: Da vida, cara!
1: Vai, sorriso lindo!
0: Gabriel Expresso, gente!
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3: Uma hora, 59 minutos.
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7: Agora exatamente 14 horas, isto, Reni Lawrence na companhia, né, Reni? Juntinho com a gente aqui, mas tem um pessoal lá na linha bonita, baixa, tomando aquele chima gostoso e na sintonia. É Mary Veiga, oi Tita, tô na escuta com um chima bem gostoso. Toca uma pra minha parceira de mate, minha sogra Norma, Norma Schitz, isso? Olha só que legal, ô Norma, vamos tocar uma bem bacana pra vocês meninas. E olha, ela me mandou aqui o chima muito enfeitado, gostoso, né? Olha o chazinho, as florzinhas, que bacana. Essas meninas estão tomando chima, a parceira, a sogra Norma, que companhia, companhia boa, né, Mary? Mary Veiga na sintonia, um abraço pessoal da linha bonita, baixa e alta, sempre ligados com a gente, um abraço pra vocês. Vamos com essa, Cleiton Borges, Barquinha de Ouro, depois a gente já roda uma música pra turma que tá lá na companhia.

Essa que vai lá pra Mary Veiga e a sogra naquele chima gostoso, ligadinhas. Brilhação, querida amiga.

Eu acho que já tá na hora, né? Vamos? Posso por aqui e já vai? Ok, bora.

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Uma ótima tarde para todos nós que estão ligadinhos com a gente aqui. Show da tarde hoje com a Tita. Isto, vamos lá. Você que tá no trabalho, tá descansando, tá tomando aquele chima, passeando, tá nos levando de carona. Um abraço, Ivarni Fai. Sempre na sintonia, né, Ivarni? Pessoal da linha do meio também, Janice Dani que Fai. Ligadinhos, Jessi Borges, Sideni da Conceição, aquele abraço, meninas. Clay Rodrigues, na sintonia também. Vamos com essa aqui, Clayton Borges. Vamos lá. César Brasini e Banda Enigma. Caquinho de Vidro.

As meninas na companhia, né? Lucena Renzel, oi, tudo bem? Tudo bem, Lucena? Tudo certo, e você, tá tudo bem? Toca a música do Henrique Juliano, A Flor e o Beija-Flor. Cussie, pra ti também, Lucena, obrigado pela companhia. E as meninas lá em Linha São João, eu acho que elas estão lá, né? A Lisette Weschenfelder e a Marlene, a cunhada, fazendo, tá saindo aquele melado, mas olha só, ela até mandou foto aqui, o tacho grande, um fogo cozinhando aquele melado bom, né? Vai fazer, dá pra fazer umas pipoca, rapadura, isso, comer melado no pão, na rosca, olha só, beijo meninas, se cuidem aí, tá? Lucena também, tudo certo. E a Maria Ritter que me ligou, né, Maria? Tá na nossa companhia, tá recolhendo roupa. Ela disse que quase levou a cama pro sol também. Quase levou a cama pro sol. Hoje o sol secou a roupinha, né? Secou a roupa. Na sombra tá fresquinho, mas o sol tá gostoso, tá quentinho. Um abraço pras meninas, suas amigas que estão na companhia, né? O pessoal da melhor idade, as suas manas, o mano, também os filhos, as noras, os netos, as netas, o pessoal que sempre está ligado, né, Maria Ritter? E para nós aqui da rádio, para nossos ouvintes aqui, Salvador do Sul sempre ligado e toda a redondeza, pessoal, no aplicativo, aquele abraço para vocês. Vamos com essa? A Lucena pediu?

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2: 2:29. 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
1: Mas olha, na nossa companhia, seu Egon Kunstler. Oi, boa tarde. Uma ótima terça-feira para todos nós. Depois toca música do saudoso. Toca música do saudoso Teixeirinha, né? Um abraço com o Teixeirinha. Isso, vamos tocar depois uma música com o saudoso Teixeirinha e vamos ver o que ele fala aqui pra mim.
2: Boa tarde, Tita. Não deu certo a minha mensagem. Eu queria mandar uma boa tarde para você e para todos os ouvintes da Nova Salvador. E apertei errado ali, então desculpa, não precisa botar o áudio no ar.
1: Ah, não precisa. Tá bom, tá bom. Não tem problema. Manda depois quando dá certinho, tá? Manda depois para nós. Ô, Jessi Borges, coisa boa você tá aqui com a gente. Jessi, a Sideni, vocês estão tomando chima, meninas? Obrigado pela companhia, viu? Muito obrigado pela sintonia de vocês. Vamos ver se alguém me mandou aqui no meu WhatsApp aqui. Vamos ver se alguém mandou. Ah, as meninas estão lá trabalhando. Ó, estão tomando chima? Isso, ligadinhas aqui, ó. Vamos com essa aqui, madrugada. Madrugada gelada. Vai ser gelada? Vai ser gelada, Jessi?

pessoal ligado na nossa companhia, tem aqui no meu WhatsApp particular o pessoal na sintonia me mandando mensagem, né, Neuza Bueno Pinheiro? São Pedro da Serra, ela e o Romeu Lotterman na companhia. Oi, minha amiga, hoje tu veio mais cedo? Ah, eu espero que vocês estejam gostando da minha companhia, né, gente? Hoje sim, hoje eu vim um pouquinho mais cedo. Estamos tomando chimarrão, espremendo limão para fazer sabão caseiro. Olha só, e lava muito bem, né, esse sabão caseiro. Ele é bom, limpa bem a roupa, os panos de prato. Eu já comprei de uma moça que às vezes eu encontrei ela e eu comprei, e é muito bom, eu gosto muito mesmo, porque antigamente era só esse sabão feito em casa, eu acho que era muito pouco comprado, né, aquele sabão, aquele amarelinho, como é que chama, nem me lembro mais como é que chamava aquele, até lavava quando, mas era o caseiro, né, e ele fica bom, mas aí não fazia com limão, né? Fazia com... Era aquele bem rústico, né? Aquele bem sabão mesmo. Mas agora ele fica... Agora dá pra fazer, já tem aquelas receitas que dá pra fazer com limão e não sei com o que mais. E fica um sabão bem bonito, bem cheiroso, limpinho, né? E com o fogão, a lenha ligado, porque... Está muito frio e te escutando. Um abraço para você e para nós também. E para nós também, né? Isso, beijo, tá? Para vocês também que estão na sintonia. Neuza Bueno Pinheiro, São Pedro da Serra e o Romeu Lotterman ligadinhos com a gente. Beijo, se cuidem, tá? Isso, fogão ligado. Cissa Werner também, amiga Cissa, nos ouvindo. Boa tarde, né? Boa tarde, linda. Estou na escuta do seu programa. Um abraço para todas as minhas amigas e uma abençoada tarde, linda. Boa tarde e esperando o teu abraço carinhoso. Esperando o meu abraço carinhoso, com certeza, Cissa. Assim que dá, eu vou aí te visitar, eu te chamo, tá? Um abraço carinhoso para você também, Cissa. Obrigado pela companhia, Cissa Werner. Então, para as amigas todas, ela manda um abraço para essas meninas que estão na sintonia, as amigas da Cissa Werner. Cissa Werner na sintonia. Pessoal da Borracharia Artel também chegando, né? Ligadinhos com a gente. Um abraço para a turma, para vocês. Essa aqui é do Teixeirinha que o nosso amigo Egon Kunstler pediu. Ô, seu Egon, se não for essa, ou posso escolher, escolhi Velho Casarão pra vocês, tá? Que estão na nossa companhia.

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Pessoal da borracharia ligado com a gente. Vai música pra turma que tá ligadinho. Olha só, esse bloco vai pra, pro pessoal que tá na sintonia, tá no trabalho. O pessoal da Cooperativa Ouro do Sul também. O pessoal do Depósito da Solar. Os colegas do Ari Reckenwald sempre na sintonia. Aquele abraço. Pessoal no trabalho lá na borracharia. A turma toda ligada. Essa aqui, Vitor e Léo. O tempo não apaga.

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1: 3 horas, 1 minuto.
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lá em Júlio de Castilhos, São Pedro da Serra também, o pessoal sempre ligado, Campestre Alto e Baixo, lá na Encruzilhada do Maratá, Linha Comprida, aquele abraço para vocês, pessoal ligado aqui em Salvador do Sul, na companhia, olha só essa do Gilberto Gilmar, tem que ter um jeito, né? Olha lá, vamos lá.

Agora são 15 horas e 13 minutinhos. Nosso colega Luivo Alberto aqui na nossa sintonia, né? E pediu aqui para mim anunciar aqui no sábado a UBS do centro estará aberta para atendimento de psiquiatras e dentista, somente por agendamento. Agendas já preenchidas na sala de vacinas estará aberta na parte da manhã para vacinação contra influenza, que está aberta para a população em geral. Olha só, então, sábado de manhã na UBS aqui do centro de Salvador do Sul, tá? Estará aberta para agendamentos para psiquiatra e dentista, tá certo? Loivo e família na sintonia, o pessoal da Sport Bike também sempre, né? Fica em frente à funerária Forne. Um abraço, pessoal, sempre na sintonia. Abraços, Tita, para vocês também. Ligadinhos com a gente, né? Isto. Vamos ler depois de novo pro pessoal que tá ligado com a gente para saber quem precisa da UBS aqui no centro de Salvador do Sul. Pode ir lá para agendar psiquiatra e dentista, né? Isto. E também a vacina que estará na parte da manhã para vacinação contra a influenza, então, para a população em geral. Isto aí. Vamos com essa aqui, ó. Zezé de Camargo e Luciano. Vamos lá.

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0: Mas olha só, nós temos visita aqui, a gente tá com visitas, a gente tem, tá com o pessoal da faculdade, FISU, e isto, doutor Roberto Macalhan. Doutor Roberto, você pode se apresentar, uma boa tarde para você.
1: Boa tarde, Tita. Boa tarde aqui aos ouvintes de Salvador do Sul, da Nova Salvador.
0: Ele que é diretor?
1: Eu sou diretor-geral da faculdade e também acumulo a função de diretor acadêmico, né? Sabe como é que é, a gente às vezes tem que fazer mais de uma função. E também uma saudação aos ouvintes dos municípios aqui próximos, né, de Salvador do Sul, e dos que usam aplicativo em outras cidades, né, que a gente sabe que a rádio comunitária, ela tem um alcance bem interessante, né. E nós estamos então aqui na cidade mais uma vez divulgando o nosso vestibular de inverno.
0: Sim. Né,
1: nós temos alunos aqui de Salvador do Sul já há um bom tempo. E uma notícia boa para os jovens e não tão jovens que desejam ingressar ou retornar para um curso superior, é que tem transporte aqui de Salvador do Sul e também de São Pedro da Serra, de Barão, que vai todas as noites lá para a nossa instituição.
0: Que legal.
1: Através da empresa Lerma.
0: Uhum.
1: E esse transporte é subsidiado pela faculdade.
0: Uhum.
1: Então, é uma oportunidade, porque a gente sabe que essa questão do transporte para se deslocar, ele é fundamental. E Garibaldi,
0: sim,
1: fica próximo. Nós somos uma instituição de ensino basicamente presencial, e então nós prezamos muito pela qualidade. Nossos professores são professores que têm formação acadêmica, são mestres, doutores, mas que também atuam nas organizações durante o dia, têm suas atividades,
0: uhum,
1: né?
0: Sim.
1: Desenvolvem, e depois então à noite eles vão lá, além de transmitir conhecimentos acumulados pelas suas formações, mas também levar a sua experiência para a sala de aula.
0: Sim.
1: Que é bastante também o perfil dos nossos alunos, que são trabalhadoras, né? Então há uma interação e uma sinergia bem significativa, né? E eu quero dar os parabéns aqui a vocês, né, Tita, pela rádio, porque nós passamos agora nos estabelecimentos comerciais aqui no centro, entregando material, divulgando o nosso trabalho.
0: Sim.
1: E encontramos vários e vários estabelecimentos sintonizados na Nova Salvador, o que mostra que vocês têm uma penetração importante, e não é só nome de comunitária, mas acima de tudo ela de fato é assumida pela comunidade.
0: Sim.
1: Isso é bem importante.
0: Que bom, porque o pessoal, eles gostam também de saber o que está acontecendo, né? Então com certeza vão estar ouvindo o que você acabou de falar, e muitas vezes às vezes a pessoa gosta de fazer um curso. Eu não tive a oportunidade de terminar meu segundo grau, então o que que eu fiz? Depois de agora, não faz o quê? Uns 4 anos, eu terminei.
1: Fez o EJA?
0: Fiz.
1: Isso.
0: Fui. Aí eu fiquei procurando aonde que eu podia fazer, porque eu trabalhava à noite, né? Eu não tinha como. Então eu fazia em casa, e prova, se eu precisava, eu me deslocava. Mas não era lá para cima, eu ia para Feliz.
1: Para baixo, né? Mas Tita, assim, você é uma jovem. Você é uma jovem. Nós temos vários alunos nossos que têm mais de 70 anos.
0: Mas eu achei importante eu estudar.
1: Claro, porque pode ser que você profissionalmente não precise mais, que você já tenha uma vida, digamos assim, já traçada, uma estrutura já montada. E muitas pessoas são assim, que conseguiram se estabelecer.
0: Sim.
1: Mas que por algum motivo não conseguiram realizar o sonho de um curso superior.
0: É.
1: E é muito comum isso. Então nós temos inclusive um programa na FISU que chama Desconto Sênior.
0: Uhum.
1: Que é para as pessoas que, não é o teu caso, né, com mais de 60 anos, tem desconto de 50% no valor das mensalidades.
0: Sim.
1: No valor do que pagaria, né?
0: Olha só.
1: Então nós temos alunos, vários alunos, especialmente no curso de Direito, embora tenham também na administração e em contabilidade, outros cursos, que agora estão realizando aquele sonho, de estudar para a sua autoestima, para manter a sua cabeça ocupada com se desafiando, vamos chamar assim, se desafiando e interagindo com jovens, tá? E os jovens também ganham muito com isso, porque os nossos alunos mais experientes, mais maduros, entre aspas, eles carregam toda uma carga de experiência, que isso ajuda bastante também para os jovens compreenderem melhor como se posicionar, como se comportar, enfim, a ideia da responsabilidade, do comprometimento, né? Então isso é muito legal. Então você ainda é uma pessoa jovem e está convidada a conhecer a nossa instituição, quem sabe você...
0: Olha que...
1: Nós temos aqui presente os nossos coordenadores, né?
0: Isso.
1: Então acho que eu vou deixar para... Eu tenho um problema com o microfone, Tita, não pode...
0: Você gosta também, a gente
1: pode,
0: também...
1: Não isso, pode deixar o microfone na minha frente.
0: E a todos aqui, os locutores, eles gostam, né? Eles gostam de conversar. Eu sou um pouco... Não sou tímida, mas que nem hoje, assim... quando o meu colega disse assim, vai ter que coordenar a conversar com o pessoal, mas eu pensei assim para mim, seja o que Deus quiser, vamos lá, eles vão interagir comigo e a gente vai conversando,
1: exatamente,
0: né?
1: Exatamente.
0: Porque eu, que nem você fala, eu também gosto assim de conversar. O que que eu senti quando eu fui estudar mais tarde? Eu achava assim importante para mim, porque daí eu sabia o que que eu tinha estudado. Nossa, peguei inglês, peguei espanhol, e depois eu disse assim, bah, se surge oportunidade, eu vou continuar estudando, né? E quem sabe, eu vou conhecer realmente, eu vou me informar mais e nós vamos ver se nós não conseguimos ir até conhecer a faculdade de vocês, né?
1: Isso.
0: E agora eu vou, conversamos um pouquinho com o Ricardo Reck, né? Que é coordenador de cursos, administração, recursos humanos e gestor comercial.
2: Isso aí.
0: E é ele, né?
2: Muito bem. Boa tarde, Tita. Boa tarde aos ouvintes aqui da Nova Salvador, meus colegas aqui de bancada. É isso, né, Tita? Eu acho que é importante também a gente destacar que a FISU esse ano completa 22 anos de atuação, né, junto à comunidade. E é um case de sucesso, né? A gente se considera um case de sucesso, porque se a gente pensar hoje no cenário nacional, onde as grandes universidades ou faculdades são grandes grupos hoje de negócios, né?
0: Sim.
2: A FISU é uma instituição de marca própria, numa micro-região aqui, né, que tem em torno aí de quase 100 mil habitantes, né, que pega de Garibaldi, Coronel Pilar, Boa Vista,
0: sim,
2: aqui, São Pedro, né? Presente há 22 anos no ensino presencial. E como coordenador dos cursos da área de gestão, que a gente diz, né, que é o curso do bacharelado em administração, é um curso de 4 anos, é um curso clássico, né, é um dos cursos com historicamente mais matrículas no país, e 2 cursos de tecnologia, que é o curso de gestão comercial, que tem uma carga muito forte de marketing, vendas, né, gestão de equipes de vendas, né, e o curso de gestão de recursos humanos, né, que é um curso importantíssimo, né, Tita, assim, muitos empresários falam da importância de lidar com as pessoas, né, de como manter um bom ambiente de trabalho,
0: sim,
2: a gestão do clima, as adequações às normas, agora, por exemplo, vem aí a NR1, né, a qualidade de vida no trabalho, cada vez mais valorizada, então a FISU também tem o curso de gestão de recursos humanos. Importante salientar que o curso de gestão comercial e o curso de gestão de recursos humanos são os cursos de 2 anos e meio, eles, uhum, são cursos de menor duração,
0: uhum,
2: e que são superiores, né? O pessoal muitas vezes confunde o curso de tecnólogo com o curso técnico.
0: Uhum.
2: Né? O curso técnico é ensino médio e o tecnólogo é curso superior, como qualquer outro. E ele só tem uma formação um pouquinho mais compacta, né, um pouquinho mais objetiva em relação aos bacharelados tradicionais. Que
0: ele é mais completo.
2: Ele é muito mais específico,
0: mais específico,
2: né? Muito mais específico. Com disciplinas muito mais focadas na tarefa, na prática,
0: uhum,
2: né?
0: Uhum.
2: Os cursos de bacharelado são um pouquinho mais extensos nisso, né? Eles carregam outra carga de disciplinas. E proporciona uma formação então mais curta ou mais enxuta.
0: Uhum.
2: Também eu acho que é importante, né, da minha parte aí nos cursos de gestão, dizer que é preciso desmistificar também aquela coisa, vou fazer o curso de administração, vou fazer o curso lá de gestão comercial para trabalhar para alguém numa empresa. Sim, isso pode acontecer, né? Isso pode acontecer. Mas também são cursos que vão te ensinar a abrir o próprio negócio.
0: É verdade.
2: Eles têm uma forte carga de estudo de mercado, de empreendedorismo. Então, muitas vezes, quem já é gestor, que nós, uhum, temos alunos que já têm a sua empresa, né? Aliás, o nosso aluno é um aluno que já está empregado, né? E vem se qualificar porque ele quer concorrer a uma promoção na sua empresa, ou ele quer desenvolver o próprio negócio,
0: né? Muitos hoje abrem o seu próprio negócio.
2: Isso. É. Então ele vem lá, né? Ele consegue colaborar com o ambiente da sala de aula, falando do seu dia a dia, e consegue também se enxergar, né, no conteúdo, para melhorar sua prática, então, no dia a dia, né? Então, os cursos da área de gestão, eles têm essa função também, né? Não só preparar para trabalhar em algum lugar, mas também desenvolver o próprio negócio, né? E só para complementar, né, antes de passar a palavra ao César, eu acho que o importante, né, Tita, e ouvintes, o curso presencial é isso, né? Nós já tivemos casos lá em que colegas se conheceram e montaram negócios juntos.
0: Tu vê, que legal.
2: Um colega contratou outro para trabalhar na sua empresa, né? E coisas que só o ensino presencial proporciona, né?
0: Sim.
2: Aquela conversa antes da aula, no corredor, ao final. Então a gente aposta muito nisso.
0: Que legal. Muito obrigada, tá?
2: Nós que agradecemos.
0: Isto. Doutor César
3: Tiquileiro.
0: Tiquileiro. É coordenador do curso de Direito, isso
3: mesmo. Boa tarde.
0: Boa tarde, seja
3: boa tarde a todos os ouvintes da Nova Salvador. A gente já deu boa tarde antes, na verdade, né? Com o nosso programa Sala dos Professores, que passa em alguns horários, né?
2: Isso.
3: Então não é a primeira vez que estamos dando boa tarde, primeira vez estamos aqui em Salvador dando boa tarde na rádio, que é uma satisfação muito grande. E falar um pouco do curso de Direito, então, que talvez, junto com a administração do professor Ricardo, é um dos cursos mais clássicos que a gente tem no Brasil. E o nosso curso de Direito, como qualquer outro curso, ele possibilita o aluno a trilhar os caminhos mais clássicos do mundo jurídico, né? Que são basicamente dois.
2: Uhum.
3: O concurso público, para as mais diversas áreas, né? Você pode ser juiz, promotor, defensor público, um técnico, analista, um tribunal. Ou o segundo caminho mais tradicional, que é uma formação para ser advogado.
2: Uhum.
3: E só que a gente mudou algumas coisas no nosso curso, porque, claro, né? Não basta ser um curso clássico. A gente também quer ter um curso com uma linha, né? Com uma característica, com uma pegada, usar um termo mais jovem, diferente. E lá na FSU a gente pensou o curso de Direito para ele estar um pouco mais conectado com o que eu entendo importante para um advogado hoje em dia, que é estar mais ligado à área de negócios, né? Eu sou advogado há 10 anos e eu sentia, né, claro, no começo da minha carreira profissional, uma dificuldade muito grande fazer uma reunião com uma empresa. Porque a gente no direito não aprende absolutamente nada sobre o mundo empresarial.
2: Uhum.
3: A gente não aprende na faculdade nada sobre marketing, nada sobre empreendedorismo, nada sobre contabilidade. A gente tem uma deficiência muito grande. A gente aprende muito sobre direito empresarial, mas na hora de sentar com o gestor, sentar com o empresário, sentar com o administrador, a gente fica um pouco distante. Então lá na faculdade a gente tem esses conteúdos, né, ligados à área de gestão, ligados à área de negócios, já na graduação, para que nosso estudante saia com um diferencial que outras faculdades não vão dar.
2: Uhum.
3: Que é você poder sentar na mesa com o empresário, poder sentar na mesa com o gestor, com o administrador, e tá falando o mesmo vocabulário, com muita naturalidade. Então a gente tem essa característica diferente do nosso curso, além de toda essa formação tradicional que qualquer curso de direito oferece. E uma coisa que o Roberto falou, que eu só gostaria de frisar, que realmente no direito é onde o pessoal se senta mais, né, aproveitando o desconto, realmente vem. Porque o curso eu acho com uma característica também de compreender o Brasil, compreender o mundo, compreender a sociedade. Então eu noto muito essa dinâmica das pessoas quererem vir fazer direito, não para trabalhar necessariamente, mas vir fazer direito para, como é que tu falou? Se desafiar.
2: Isso.
3: Se desafiar, isso. Essa é uma boa expressão, né?
0: Olha.
3: E realmente é algo que eu, então, deixo esse desafio, né, para quem estiver nos ouvindo e não tá pensando, não queria voltar a estudar, mas não sei bem o quê, né? Não é para trabalhar, é só porque eu quero me desafiar. O desafio talvez é fazer direito. Realmente é um curso que você vai ter visões muito diferentes, seja de economia, seja de sociologia, de psicologia, de política, também de leis. Então,
0: isso,
3: realmente é um curso muito interessante para fazer, uhum, em qualquer momento da vida.
0: E hoje ainda tem alunos daqui de Salvador?
1: Sim, nós temos, sim, alunos. Sim.
0: Ainda tem?
1: Sim, nós temos alunos.
0: Que... então, olha, é legal. Sim. Isso é legal, porque, sim, vocês vindo aqui e fazendo esse convite, vai ter mais alunos agora surgindo. Vocês já entregaram até nas empresas, né?
1: Sim.
0: No comércio, tem as, sim, lojas. Às vezes o pessoal gosta de voltar a estudar, isso,
1: sim,
0: é muito bacana.
1: Eu, Tita, assim, a gente compreende que Salvador do Sul, até por questões culturais, históricas, tem uma ligação bastante grande com a parte de baixo aqui, digamos assim, né? Olhando para São Leopoldo, olhando para...
0: Sim.
1: São Sebastião, né? Por conta das questões até de etnia, né? Porque aqui tem uma tradição e uma formação étnica bastante forte da cultura alemã, né? Uhum. Então há uma tendência a olhar para baixo, né? Mas se a gente virar um pouco, né, para cima e olhar para o outro lado, vai ver que é bem próximo. Para você ter uma ideia, os alunos que estudam lá conosco, as aulas terminam às 22 horas, 22h40 já estão em casa.
0: Sim.
1: É 40 minutos, isso porque é um ônibus e ainda ele sabe como é que é um ônibus, ele não é tão rápido como um veículo.
0: Tem a banda hoje que vai, também,
1: então,
0: micro.
1: É fácil e é tranquilo.
3: É. Tá? Nós então, somos a faculdade mais próxima da cidade, né?
1: Essa é a mais próxima, exatamente. E, então, tem que. Também é interessante. Esse convite que a gente faz é de que as pessoas olhem pro outro lado, né? Então, assim, a gente sabe que tem muitas pessoas que trabalham
0: lá de cima.
1: Que trabalham em Carlos Barbosa, sim, né? Aí tem pessoas que trabalham na Santa Clara, na Tramontina.
0: Sim, na Calvano.
1: Na Galvanotec, que são daqui.
0: Sim.
1: Tem Barão, né? Tem a Ortobras, que é olhando para cima, digamos,
0: sim,
1: assim. Então, esse convite que a gente faz. Nós somos uma instituição que, apesar de esses 22 anos que o César falou, nós somos relativamente jovens, né? Se a gente olhar no contexto das, sim, instituições. Mas nós já temos uma experiência muito, muito boa. E somos muito bem avaliados pelo MEC também, que é importante, né?
0: Sim.
1: O nosso curso de gestão de recursos humanos, com o Ricardo... coordena, é um curso que tem nota máxima.
3: É o único curso da Serra Gaúcha.
2: É o único curso de gestão de recursos humanos presencial com nota máxima.
1: O curso de direito tem uma das melhores notas de todos os cursos de direito aqui da Serra Gaúcha. Então, não é porque somos uma instituição relativamente pequena que a gente não tenha que entregar qualidade. Pelo contrário,
0: né?
1: Nós entendemos que o fato de nós sermos
0: pequenos,
1: ele nos permite apresentar diferenciais que as grandes instituições não conseguem. Tipo, nossos alunos têm identidade, nossos alunos, eles são reconhecidos individualmente, suas histórias, suas experiências de vida, sua experiência profissional. E a gente consegue ser uma instituição que, como a gente diria naquele conceito, uma instituição calorosa. As pessoas que entram lá, vão estudar, elas vão se sentir bem.
0: Bem.
1: E é fundamental, porque o ambiente de ensino, aprendizagem, ele não pode ser somente um ambiente de transmissão de conhecimento.
0: Isso que é o
1: senso.
0: Bacana, né?
1: Ele tem que ser muito mais do que isso. Isso que o Ricardo estava falando. Lá existe o que hoje na modernidade se chama de network, né?
0: Ou, isso.
1: Enfim, relacionamentos, uhum, né? Que as pessoas vão... de repente uma disciplina tem alunos de administração, tem alunos do direito junto, tem de contabilidade, toda uma relação de convivência que ajuda a formar profissionais que são muito mais do que fazedores de tarefas. Eles são profissionais na plenitude, uhum, que conseguem analisar o mundo, olhar para o mundo, uhum, olhar o ambiente que eles estão, olhar o mercado, relações humanas que são fundamentais, né? Ou seja, sair um pouco dessa caixinha aqui que é o celular, né? Que ela é muito importante, mas que a gente precisa enxergar que por trás de tudo isso aí nós temos pessoas.
0: Sim.
1: Então a instituição ela pretende ser um ambiente de encontro de pessoas,
0: uhum,
1: mais do que um encontro de conteúdos,
0: sim,
1: que são fundamentais, sim, também, mas é um encontro de pessoas.
0: E eu sempre digo, às vezes isso aqui é útil, mas às vezes as pessoas se esquecem do ser humano,
1: isso,
0: que é de carne,
1: isso,
0: né? E tá esquecido lá, não é mais lembrado, acha que é. Quando eu era mais pequena, eu não sabia.
1: Sim,
0: não
1: era. Conhecia.
0: Não é. Hoje o pessoal não é mais aquele abraço, muitas vezes, uhum, né, que falta. E posso perguntar uma,
1: claro,
0: coisa?
1: Claro, tenha vontade, Tita.
0: Isso é a aula é somente à noite?
1: Sempre à noite.
0: Sempre
1: nossas aulas, nós somos uma escola noturna.
0: Isso.
1: E de ensino presencial.
0: Presencial.
1: Isso. Isso. 100% presencial.
0: Sim.
1: É, a gente sabe que tem muitas instituições que oferecem isso. Cursos EAD, lá. É, cada um tem que saber qual é que é melhor para ele estudar. Mas isso. Nós acreditamos.
0: Mas o presencial
1: nós
0: é melhor.
1: Nós acreditamos no ensino presencial.
0: Isso. Tá? Que tu realmente tu consegue, junto com o professor,
1: vivenciar
0: o trabalho, né, e as aulas.
1: É, eu sempre falo que o professor ele só tem sentido no ensino presencial.
3: E para quem está com o nosso material na mão e nos ouvindo, e para quem não está, eu falo. Está no material escrito, é presencial de verdade. E isso, o que significa isso? Porque quando você vai contratar ensino presencial em outras instituições, você de repente percebe que 40% do curso, ou seja, quase metade do curso de direito em outros lugares, vai ser feito EAD.
0: Sim.
3: Então você está fazendo um curso presencial que na verdade é metade em casa.
2: É.
3: Ali na FISUL não, é 100% presencial.
0: Porque aí se tu tem dúvida, tu não consegue.
3: Tu não consegue, né? Tu não consegue. E quem é professor de AD, quem já foi professor de AD, sabe que tu dá aula para 200, 300, 400 alunos.
0: Sim.
3: Tu não tá dando aula.
0: Sim.
3: Né? Há alguma coisa acontecendo ali que não é a sala de aula. E ali na FISU a gente tem turmas de 20, 30, 40 alunos, a gente sabe o nome, como o Roberto falou, de todo mundo.
0: Todos.
3: A gente sabe as dificuldades, a gente sabe as
0: Sim.
3: facilidades. Então isso é ser presencial de verdade, é saber que todo o conteúdo que tu vai estar ministrando para os alunos, todo o conhecimento que tu está passando, tu tem certeza que eles estão aprendendo. Isso para nós é essencial.
0: Que bom. Então, né?
1: Eu tenho a impressão que eu vou ver você lá tomando um café.
0: É mesmo?
1: Na minha sala. Nós temos um café bem legal. E que eu tô imaginando você pegando o ônibus do Lerner para ir todo dia
0: pra
1: lá na FISUL estudar.
0: Para fazer um curso.
1: Você vai ser o nosso case aqui em Salvador.
0: Olha só.
1: Alguma coisa tá me dizendo isso.
3: temos só aqui. Desculpa.
2: Provavelmente com mais de um ônibus, inclusive.
1: Seria bem interessante.
0: Se é por mim, eu vou convidar sim o
1: então,
0: pessoal, tá? Vou convidar. E de repente, se tem um material aqui, a gente
1: Sim.
0: vai fazer um sorteio, de repente, no sábado, que eu tenho um pouquinho mais de tempo, a gente
1: bacana.
2: Temos tempo para um último reclame,
0: claro,
2: Tita?
0: Que sim.
2: Então, de repente, eventualmente, no material que a gente distribuiu por aí, né, você vai ver que tem um código QR no verso, né?
0: Sim.
2: Que leva diretamente para o site da FISU no ambiente de inscrição. Tá?
0: Eu vou lá no.
2: Pode isso, deixar. Ali tem as informações do curso e como fazer a inscrição pro ingresso.
3: E para quem não recebeu o material, o site da FISU é fisul.edu.br. Mas se você jogar no Google FISUL, F-I-S-U-L, FISUL, você encontra o site facilmente. Qualquer coisa, adiciona o César, adiciona o Ricardo, adiciona o Roberto em qualquer rede social, chama a FISUL no Instagram, chama a FISUL em qualquer lugar. A gente vai te responder e vai te possibilitar a inscrição no vestibular. O vestibular está com as inscrições abertas. E as datas, Ricardo?
2: 13 a 17 de julho.
0: Isso.
2: Podendo ser presencial na sede da FISUL ou online, tá? É prova de redação que tu
0: Sim.
2: pode escolher no momento da inscrição se quer fazer a redação em casa, inclusive.
0: Eu até vou marcar aqui, depois eu falo.
3: As inscrições
0: Isso.
3: estão abertas.
0: É dia?
2: 13 a 17. E pode escolher se quer fazer presencial ou online.
0: É de julho.
2: Julho.
0: É. Tá.
1: Mas assim, a qualquer hora, né, Tita, independentemente desse período, pode abrir o nosso site lá que vai ter um espaço. E nós temos também um contato de WhatsApp, que ele é o primeiro atendimento só para dizer um oi e escolher qual é o setor que vai falar. Ele é virtual, mas depois você vai falar com uma pessoa.
0: Sim.
1: Né? Um ser humano, que nem você diz, né? De carne e osso, mas no meu caso é carne, osso e gordura. Talvez
0: hoje,
1: mais gordura que
0: hoje,
1: carne e osso.
0: Hoje eu vou bastante lá pra cima.
1: Então.
0: Eu vou bastante pra lá porque eu tenho sempre os meus médicos pra lá, né?
1: Ah, sim.
0: Vou no Taquini bastante.
1: Sim. Tem lá,
0: né?
1: Tem bastante serviço de saúde aí em Bento.
0: Isso, Caribá.
1: Sim,
0: Carlos Barbosa.
1: O nosso município são tudo um próximo do outro, né?
0: Ah.
1: Sim, Garibaldi tá do lado de Carlos Barbosa, relação colada, não tem separação. Com Bento, não tem separação. Farroupilha são 17 quilômetros.
0: Lá minha mãe mora em Carlos Barbosa, meu irmão mora em Carlos Barbosa, meus parentes moram lá pra cima,
1: sim,
0: né?
1: Sim, então você já tá acostumado a olhar pra cima também.
0: Eu já tô mais pra cima que pra baixo.
1: Tá
0: claro, eu tenho lá pra baixo também, mas
1: eu faço
0: também divulgação lá pra cima, né? Isso.
1: Muito bem.
0: Então tá bom.
1: Então,
0: o convite tá feito, Sim. né? Para os nossos salvadorenses e toda a região aqui, pro pessoal que gostaria de fazer as suas inscrições, que são a partir do dia 13
2: até... Já estão abertas, né?
3: As inscrições estão abertas.
0: Já, né?
3: O vestibular, que é de 13 a 17.
0: As inscrições para as aulas já estão abertas.
2: Sim.
0: E para o vestibular é do 13 a 17 de julho.
2: Isso, a prova de redação de 13 a 17.
1: É que então, você pode se inscrever agora, qualquer momento, né? Aí, nesse período, 13 a 17, que a pessoa vai fazer a prova.
2: A aplicação da
1: prova. Daí, quando a pessoa se inscreve, a nossa secretaria acadêmica entra em contato com a pessoa que se inscreveu e vai conversar com ela para ver qual é a forma que ela pretende fazer a prova, para quem nunca fez o vestibular. Porque assim, a nossa legislação brasileira, ela exige que o primeiro ingresso numa instituição de ensino superior, ele precisa ser feito através de um processo seletivo, um vestibular.
0: Um vestibular.
1: Depois que você fez um, não necessariamente tem que fazer outros, né? Você pode aproveitar esse vestibular para ingressar em outras instituições, mas a primeira vez é necessário. Então, quem já fez um semestre em outra instituição, eu parei, tô pensando se volto ou não, pode nos procurar, que não precisa nem fazer essa prova.
2: Só se transfere.
1: Aí ele se transfere. Ou quem já tem um curso superior, nós temos muitos alunos que já tem curso superior e vai fazer mais um.
0: Que bom. Tá?
1: Por exemplo, a pessoa fez contabilidade, está interessada em fazer direito, fez administração, quer fazer outro. Ele não precisa fazer vestibular. E ainda nós temos um processo de que nós oferecemos um desconto de 30% para quem já tem um curso superior. Então ele vai fazer um outro curso com um desconto significativo. E quem foi nosso aluno, que fez um curso e vai fazer outro, é 50% de desconto. Veja que é uma... E quem quer se transferir de outra instituição para a FISU, em cursos que nós, dos cursos que nós oferecemos, a gente oferece um desconto de 50% no primeiro semestre. Tá? Então, são muitas vantagens. Nós temos um crédito, é um fundo rotativo, que é uma espécie de crédito educativo próprio, né? Para quem tem dificuldade de pagar, a pessoa cursa as disciplinas que desejar, 50% ela paga durante o curso e os outros 50% depois de formada. E nós também somos participantes do ProUni, que é um programa do governo federal, que oferece, então, e nós, todas as nossas bolsas do ProUni são 100%. Então, as pessoas que para isso tem que fazer o Enem, né? Tem uma nota mínima no Enem, atingir 450 pontos, aí tem que se enquadrar dentro dos critérios que o programa do ProUni determina, que é a renda, etc. Aí a pessoa, se enquadrando, ela pode fazer todo o curso de forma gratuita. E ó, existem vagas. Só que claro que ele precisa entrar no site no site do ProUni, e é lá que é feito o cadastro e que ele escolhe, lá quando ele vai dizer qual é a instituição, é a FISUL e qual é o curso, um dos nossos. Então, ou seja, hoje, assim, eu sou do tempo, né, Tita, que a gente, para estudar, às vezes se deslocava 100 quilômetros, na ida e volta, 100 quilômetros para ir, 100 quilômetros para voltar, ou tinha que sair da nossa cidade e morar em outra. Hoje não tem mais essa necessidade.
0: Não.
1: Hoje as facilidades, as instituições estão próximas, tem muitas alternativas de cursos e muitas formas de financiamento.
0: Sim.
1: Mas eu ganho pouco, eu não tenho condições de pagar. Nos procurem, que a gente sempre tem uma alternativa.
0: Sempre dá um
1: jeito. O importante é a pessoa sair da zona de conforto.
0: Isso.
1: Sair da zona de conforto. Existe uma máxima que diz assim: o curso superior não garante nada. É verdade, mas sem ele é bem pior. Então é importante que as pessoas procurem se qualificar, buscar qualificação. E hoje o mercado, ele está bem aquecido, o mercado de trabalho, mas assim, para quem tem formação, a renda é bem melhor.
0: Sim.
1: E normalmente aqueles que não têm formação, eles vão, é digno também, mas vão para aquilo que a gente chama de chão de fábrica. Eles têm que ir em atividades que são mais penosas e que pagam menos.
0: Sim.
1: Então, o estudar é importante para a carreira, para você melhorar de vida, e o que a gente chama de buscar a ascensão social. Você às vezes está num estágio, está num determinado lugar, e o fato de você incorporar, seja uma graduação, uma pós-graduação, que nós temos várias, significa a possibilidade dessa pessoa ascender socialmente, melhorar de vida, isso. Que é isso que a gente quer oferecer para os nossos alunos.
0: Que legal, que legal. Alguém precisa, queira falar mais alguma coisa?
2: Só se quiser nos visitar pessoalmente. Estamos abertos.
0: E olha, sejam bem-vindos. Obrigado, novamente, tá. quando vocês quiserem. Muito obrigado, Roberto. Doutor Ricardo, tá?
2: Obrigado, nós
0: e doutor César. Obrigado. Muito obrigada mesmo.
1: Vou deixar um abraço para Lili, né? Que tá, infelizmente.
0: Darei.
1: Claro, mas a gente também conheceu você. A vida é assim, né?
0: É verdade.
1: Um fato gera outras oportunidades.
0: Sim.
1: Deixar um abraço e desejar melhoras.
0: Claro, Lili, né?
1: Ela nos conhece, ela já nos visitou.
0: Conhece.
1: A gente se conhece há muito tempo, né? E agradecer o espaço da Rádio Nova Salvador,
0: sim,
1: né? Mais uma vez a gente estando aqui.
0: Que bom.
1: Obrigado.
0: Muito obrigada a vocês, tá? E quando quiser, podem voltar. As portas estarão sempre abertas, tá?
1: Obrigado.
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0: 4:30.
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16h03, nosso colega Luivo Alberto acompanhando mais um jogo da Copa, né? França e Senegal. Depois ele me informa. Vinícius Or toca uma música pra minha amiga Nassim Mosman. Ô, Nassim Mosman, beijo pra ti. Raul Seixas, Medo da Chuva.

16h13. Essa vai pro pessoal que tá ligadinho com a gente. O pessoal tá olhando o jogo, mas tá com outro ouvidinho no rádio, né? Obrigado, turma.

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Agora são 16:19 Nasci Mosman aqui. Toca uma música de volta pra Vinícius que está aqui em casa tomando chima. As meninas se trocando música, né? Que coisa boa! Depois vamos achar a música Saudoso Amor com Teixeirinha. 16:30 começa o Bailanta. Vamos lá, turminha, que está na nossa sintonia. Ilori Guevara, obrigado pela companhia. Também, sempre ligadinha com a gente, Terezinha Rock Jungues, Jacinta Schomer, a Vinícius Ord, Hilário Graf também na companhia. Pessoal lá da Benoit, nosso colega Fibo, também o Hilário, a turma toda sempre na sintonia, obrigado. Que maravilha, que bacana, né? Essa aqui, ó, Vinícius, depois vem a outra que é uma sola jota.

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2: Quatro horas e 29 minutos.
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Eita, tô aqui de volta. Bailão tá começando agora. Eita, coisa boa. Obrigado pela turminha que tá ligadinha com a gente, né? Que bacana, que coisa boa. Agora começa a bailão, tá? Vamos lá, vamos dançar bastante. Eu tô com os pés gelados aqui, hein? Olha só. Eita. Vamos que vamos, né? Vamos dançar. Chico Rei Paraná, não são só palavras. Depois, Gian e Giovanni, pra você que gosta.

Clayton Borges, Aline Ritter na companhia, né, Aline? Ela adora Jean e Giovanni, né? Olha só, agora eles têm visita. O tio Castão tá lá passeando, José Silvério Rainer também na companhia, lá em Parecis Novo. Continuam na companhia, né? Boa tarde, frio, mas aqui não tem vento. Que coisa boa. Mandar um abraço pro teu pai Lucindo, né? Vamos lá. Daqui a pouco tem lançamento. Nosso colega que sempre me passa, né?

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0: 16h48, nosso colega Loivo Alberto na companhia, junto com a sua família, lá também o pessoal, os amigos da Sport Bike, né? Que fica em frente à funerária Fornec. Tem lançamento, ele diz assim, banda passarela, sofrendo e vivendo, olha só. Paulo André Kuhn, também na loja, na companhia, né? Obrigado pela companhia. E a Lisette Weschenfelder já chegou em casa com o seu melado, que ela foi fazer lá junto com a cunhada Marlene, né? E olha que bonita, ela me mandou aqui as fotos, antes elas estavam cozinhando, agora já tá prontinho para fazer uma rapadura, uma pipoca, né? Olha só, um puxa-puxa, hein? Também, né? Dá para fazer. Vamos ouvir essa aqui, lançamento, Banda Passarela, Sofrendo e Vivendo.
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0: 4:59.
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17 horas em ponto. Um abraço, vai lá pra turma que tá sempre ligadinhos. Seu Renor Villers e a dona Líria, né? Devem estar sentadinho pertinho do fogão. Tá frio lá fora? Tá gelado? E também pra Jaci Chu e o seu Nestor, a turma na sintonia, a Leredi Kunz também ligada. Também a Yara Maria Hoffmann, o Cláudio, a Erika Oscar. Também a Melita Luft, sempre ligada também. Ligadinhos com nós, né? A turma na sintonia em São Pedro da Serra, linha Babilônia, Campestre Alto e Baixo. E a linha São João. Pessoal ligado em linha São João. Poço das Antas pelo aplicativo Boa Vista. Ligados com a gente também, né? Isto. Barão, o pessoal nos ouve. Vamos escutar essa aqui, ó. Vamos? Essa aqui.

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Essa aqui eu quero mandar lá para o Sene Reckenwald e para o Gaspar. De mar e onde crer, estão na companhia. De mar e sochen. Hotze tiga ben, gão.

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Essa música aqui, o José Hilário Rainer, José Silvério Rainer, olha, manda pra pessoal da Benoite e pra eles e pro pai Lucindo. Olha só que bacana, cartinha linda, corpo e alma.

0: E que tal essa? O mate da esperança, hein? Lá de Maria Renner. Lá de Renner? Eu disse Maria. Eu acho que ela tem Maria. Oi, Tita. Ótima seleção musical. Curto muito. Obrigada, viu? Pessoal de Campestre, Campestre Alto e Baixo, sempre ligados com a gente.
1: Eu vou ser...
0: E o mate, vamos?
1: De esperança,
0: mandar um abraço para nossa colega Liliana.

Ligadinha com a gente, Lissi Renzel, também ligada, boa tarde, um abraço pra tu guria também, viu, Lissi? Os 600, as meninas, sempre na sintonia, beijo.

0: 5:32.
1: Olá, ouvinte da Rádio Nova Salvador. Aqui é Caroline Andréia Klein, advogada, e trago no nosso Minuto Jurídico esclarecimentos legislativos e as novidades no mundo do direito. A Copa do Mundo mexe com o coração do brasileiro. Mas, no ambiente de trabalho, uma dúvida sempre aparece. A empresa é obrigada a liberar os empregados nos dias de jogos do Brasil? E a resposta é não automaticamente. Os jogos da seleção não são feriado nacional. E, para as empresas privadas, a jornada de trabalho continua igual. Salvo se houver acordo, norma coletiva, política interna da empresa ou decisão do empregador. Isso não significa que a empresa não possa flexibilizar, como, por exemplo, liberar a equipe durante o jogo, ajustar um horário de entrada e saída, permitir compensação de horas ou até utilizar o banco, desde que com organização, transparência e respeito às regras trabalhistas. Essas normas precisam ser combinadas antes e preferencialmente documentadas. Se o empregado simplesmente faltar sem autorização, a ausência pode ser considerada injustificada com descontos e medidas disciplinares. Copa é um momento de alegria, mas no trabalho é importante prevenir. Empresas e empregados devem alinhar as regras antes da bola rolar. Para mais informações, até o próximo Minuto Jurídico.
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4: Agora são 17 horas e 34 minutos. Pessoal na sintonia, ligados com a gente, nosso colega Luiz Alberto passando aqui para nós, né? Deu gol, Tita, aos 20 minutos do segundo tempo. Gol de Mbappé, isso. Agora França 1, Senegal 0. Olha só. Esse aí, será que vai dar? Do segundo tempo, esse não vai empatar, será que vai? Vamos lá. Pessoal ligado com a gente, obrigado pela sintonia. Esse, Pião Carreiro e Silvano, meu lugar é aqui. O pessoal gosta dessa música aqui, ó.

Ei, meu colega aqui passando pra mim, né? O jogo, os jogos, gol da França aos 36 minutos do segundo tempo, gol de Barcola, agora França 2, Senegal 0, mas olha só, que coisa!

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1: Olá, meu amigo, olá, minha amiga ouvinte. Eu sou o Padre Ezequiel e convido você para este momento de oração. É um momento para entregar a vida. A vida é um presente de Deus. E a gente diariamente diz a Deus, a Nossa Senhora, muito obrigado. Muito obrigado por aquilo que eu recebo diariamente, por aquilo que eu vivo, pela família, pelo trabalho, pelos amigos, pela saúde. Por isso agradeça. É um momento de oração, de gratidão, de acolhida da graça que nos vem pela intercessão da Mãe Maria. Terça-feira, vamos rezar. E o pensamento do dia é: os sonhos se tornam realidades quando o desejo os transforma em ação concreta. Peça à vida, ao universo, a Deus, grandes presentes, e você terá muita abundância. O universo nos dá muito mais do que pedimos. Meditemos a canção.

0: Vamos rezar juntos. O anjo do Senhor anunciou a Maria, e ela concebeu do Espírito Santo. Ave Maria, cheia de graça, o Senhor é convosco. Bendita sois vós entre as mulheres, e bendito é o fruto do vosso ventre, Jesus. Santa Maria, Mãe de Deus, rogai por nós, pecadores, agora e na hora da nossa morte. Amém. Eis aqui a escrava do Senhor, faça-se em mim segundo a vossa palavra. Ave Maria, cheia de graça, o Senhor é convosco, bendita sois vós entre as mulheres, e bendito é o fruto do vosso ventre, Jesus. Santa Maria, Mãe de Deus, rogai por nós, pecadores, agora e na hora de nossa morte. Amém. E o Verbo se fez carne e habitou entre nós. Ave Maria, cheia de graça, o Senhor é convosco, bendita sois vós entre as mulheres, e bendito é o fruto do vosso ventre, Jesus. Santa Maria, Mãe de Deus, rogai por nós, pecadores, agora e na hora de nossa morte. Amém. Rogai por nós, Santa Mãe de Deus, para que sejamos dignos das promessas de Cristo. Oremos. Derramai, ó Deus, a vossa graça em nossos corações, para que, conhecendo pela mensagem do anjo a encarnação do vosso Filho, cheguemos por sua paixão e cruz à glória da ressurreição. Por Cristo nosso Senhor. Amém. E agora, sobre você, sobre a sua família, sobre a sua vida, a bênção de Deus. O Senhor esteja convosco, Ele está no meio de nós. Por intercessão da Virgem Maria, nossa Mãe, Mãe de tantos nomes, desça sobre você a paz, a luz, a inspiração, a saúde e a vida. Deus te abençoe e te guarde. Em nome do Pai, do Filho, do Espírito Santo. Amém.
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6: Ei, o sucesso toca aqui. Obrigado pela companhia de vocês. Passamos uma tarde juntos, né? Isto. E amanhã eu volto às 16h30. Amanhã nosso colega Liliane estará de volta, se Deus quiser, né? Isto. Amanhã eu volto às 16h30 até 18h. E fiquem bem, todos bem. Uma ótima noite, bom descanso. Chega Cléo com o Paradão. E vamos ficar com a camisa branca, rodando do Leonardo. Boa noite pra vocês, um beijo.

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0: 5:57.
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3: Notícia do portal G1. A primeira turma do Supremo Tribunal Federal condenou nesta terça-feira o deputado cassado Eduardo Bolsonaro por tentativa de interferir no julgamento do pai, o ex-presidente Jair Bolsonaro, na trama golpista. O ministro Alexandre Moraes, relator do processo na primeira turma do STF, votou pela condenação e foi acompanhado pelos ministros Cristiano Zanin, Carmen Lúcia e Flávio Dino, que é o presidente da primeira turma. Moraes entendeu que há elementos que comprovam que Eduardo Bolsonaro praticou crime de coação no curso do processo, como acusou a Procuradoria-Geral da República. Eduardo Bolsonaro é acusado de promover, junto ao governo Donald Trump dos Estados Unidos, ações para criar um clima de instabilidade e temor, ameaçando e projetando retaliações estrangeiras contra ministros do STF e o Brasil.
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6 horas da tarde, mais 3 minutos. Desta terça-feira, 16 de junho, tempo bom em Salvador do Sul, temperatura caindo a valer, 8 graus neste momento aqui no centro da cidade. E assim vamos começando mais um Paradão, uma hora só de sucessos do presente e do passado. 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Bola rolando no Copa do Mundo, vitória da França, França espantando a zebra, fazendo 3-1 em Senegal. Daqui a pouco mais jogos, daqui a pouquinho, 7 horas da noite, Iraque contra a Noruega no Allianz. E daqui a pouco mais, né? Aí tem a Argentina em campo, atual campeã mundial, enfrentando a Argélia às 10 horas da noite, horário de Brasília. E pra quem quiser madrugar, 1 da manhã ainda tem Áustria contra a Jordânia. Com esse frio, não, muito obrigado, vou dormir, né? Mas na Argentina a gente vai dar uma conferida, porque dá uma secadinha, né? Já tivemos algumas zebras aí na Copa, a França não deixou ela passar, quem sabe a Argentina, né? Bora então, vamos começar o nosso paradão, 6:04, tá na hora. Henrique e Juliano chegando na área e o Zap Zap liberado. Vem com a gente no 519-98-959401.

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1: Chegando às 6h da tarde, mais 11 minutos. Ah, você tá curtindo o Paradão aqui na Nova Salvador, Copa Cultural de Uevo. 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Nossa. Aquele abraço, você que tá ligado nesse final de tarde frio, gelado em Salvador do Sul, 7 graus. Alô, Silvério Rainer, Colorado, amigo nosso, sempre ligadinho aqui, aquele abraço.

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3: Seis horas da tarde, mais 19 minutos, 7 graus em Salvador do Sul, tempo bom neste final de tarde, início de noite. Esse é o Paradão. 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

6h28. 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Mandar aquele boa noite aí para Elor Guever. Tá com um artigo que nesses tempos é de luxo, que é um fogão a lenha, né? Curtindo o nosso paradão. Também Ireni Lourens, Ireni e Carlos Lourens. Só curtindo, né? Ô, coisa boa.

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1: Seis horas da tarde, mais 40 minutos, com apoio cultural de Megagoglio, 33 anos de compromisso com a qualidade, com o propósito de fazer a diferença na vida das pessoas e no mundo, a gente traz as manchetes e destaque das últimas horas. Eduardo Bolsonaro é condenado a 4 anos e 2 meses de prisão por coação em processo da tentativa de golpe. Polícia Federal diz que Daniel Vorcaro pagou viagens internacionais a Ciro Nogueira. Inadimplência tem leve recuo em maio, mas ainda atinge 4,1 milhões de gaúchos. Mbappé decide, França mostra força na estreia na Copa e exorciza fantasma contra o Senegal. Neymar faz primeiro treino no gramado com seleção e avança em recuperação de lesão. Governo do estado prevê 192 milhões de reais para retirar moradores de área de risco em 9 municípios.

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4: Chegando às 6 horas da tarde, mais 48 minutos, é a finaleira do Paradão desta terça. Previsão do tempo para amanhã, quarta-feira, indica sol com algumas nuvens. Temperatura um pouquinho mais alta, mínima de 6, máxima de 16 graus. Mas boa, frio em boa parte do dia, claro, né? Gente, valeu pela companhia, valeu pela sintonia. Amanhã tem mais Paradão pra você. A partir das 6 horas da tarde, claro, também aqui estaremos amanhã, 12:30, com o programa do meio-dia.

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1: 7:30.
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0: Olá, amigo. Olá, amiga. Sou o pastor Ezequiel Schacht. Esse é o Gotas de Felicidade. Eduque-se para ser feliz. É isso que nos fala Lourival Lopes, novamente. A felicidade exige a educação dos pensamentos e, por via desses, dos sentimentos. O que acontece ao se soltar um animal pesado num canteiro de flores ou um indivíduo irrequieto numa loja que vende cristais? Certamente tudo se destrói. Assim são os pensamentos. Os pesados como os de agressão e os irrequietos como os intolerantes pisoteiam e quebram as flores e os cristais de felicidade. Os bons, os mansos, os tranquilos, os esperançosos fazem prosperar a felicidade. O mais importante da vida é a educação para a felicidade. Que a bênção do Todo-Poderoso Deus, Pai, Filho e Espírito Santo esteja sobre você. Amém?
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1: 7:32.
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2: Oito horas, dois minutos.
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0: 8:31.
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2: Sabe aquele papo de bar? Dois amigos falando sobre amores mal resolvidos. Aquela pessoa que tá sofrendo, deprimida. Vem cá, meu amigo. Meu caso é diferente. Eu até tô sofrendo, mas eu tô vivendo.

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2: Está no ar a Voz do Brasil. As notícias do governo federal que movimentaram o país no dia de hoje.
3: Olá, boa noite.
4: Boa noite para você que nos acompanha em todo o país.
3: Terça-feira, 16 de junho de 2026.
4: Vamos ao destaque do dia. Presidente Lula se reúne com países mais desenvolvidos do Ocidente.
3: Em reunião do G7 na França, o presidente defendeu que dívidas de países pobres sejam convertidas em serviços ambientais.
4: Destacou ações brasileiras para conter o aquecimento global e a redução da pobreza. Luana Carlos.
5: Lula também falou de segurança. Defendeu que o combate ao narcotráfico seja feito junto ao combate de ilícitos, como lavagem de dinheiro e tráfico de armas.
3: E ainda, na nossa última reportagem sobre o Move Brasil, vamos falar das condições facilitadas para motoristas de táxi e aplicativos trocarem os carros.
4: Os profissionais poderão comprar carros de até 150 mil reais, pagando a metade dos juros de mercado. Luciana Colares de Holanda.
6: A partir de 19 de junho, os motoristas habilitados poderão escolher veículos e procurar uma instituição financeira credenciada para solicitar o financiamento.
3: E a gente vai falar também de educação.
4: Termina amanhã o prazo para pagar as inscrições do Enem para os alunos que não estão isentos da taxa.
3: E os dados mais recentes divulgados pelo governo do Brasil mostram que o número de crianças dependentes do BPC na escola é o maior já registrado.
4: Hoje, na apresentação da Voz do Brasil, eu, Mariana Jungmann e Luciano Seixas.
3: E acompanhe a gente ao vivo, acesse radiogov.ebc.com.br ou o canal Gov na sua TV aberta.
4: O presidente Lula segue na França, onde participou hoje da reunião de cúpula do G7, o grupo que reúne as nações mais desenvolvidas do Ocidente.
3: Em seu discurso, o presidente defendeu que os países ricos destinem mais recursos para os países em desenvolvimento.
4: Lula também manteve reuniões bilaterais com a Comissão Europeia e a primeira-ministra do Japão.
5: Na primeira intervenção na cúpula do G7 em Evian, na França, o presidente Lula alertou os líderes do grupo, que reúne algumas das maiores economias do mundo, que a desigualdade entre nações ricas e pobres aumentou nos últimos anos. A sessão foi fechada à imprensa e teve apenas o discurso escrito divulgado. De acordo com o presidente, ano passado, houve uma queda histórica de 23% na ajuda oficial ao desenvolvimento. Segundo Lula, a falta de recursos tem deixado milhões de pessoas ao redor do mundo sem alimentação, sem escola e vulneráveis a doenças que poderiam ser prevenidas. Por outro lado, o brasileiro afirmou que os gastos militares somam quase 3 trilhões de dólares por ano. Ainda no discurso, o presidente Lula defendeu soluções, como a troca de dívidas dos países pobres por ações climáticas ou investimentos sociais. E destacou medidas adotadas pelo Brasil, como o Fundo Florestas Tropicais para Sempre, criado para financiar a manutenção desse bioma, e a Aliança Global contra a Fome e a Pobreza, que permite o compartilhamento de experiências eficazes na redução de desigualdades. Lula também falou de segurança. Defendeu que o combate ao narcotráfico seja feito junto ao combate de ilícitos, como lavagem de dinheiro e tráfico de armas. Pela manhã, o presidente Lula se reuniu com a primeira-ministra do Japão, Sanae Takaishi.